0: oferece bolsas integrais e parciais em instituições privadas de ensino superior. Duas vezes ao ano são abertas as inscrições para a seleção de bolsistas. E quem quiser concorrer a uma vaga nesse segundo semestre deve ficar de olho nos prazos. As inscrições começam nesta terça-feira e vão até sexta-feira, dia 10 de julho. Para participar, o candidato precisa ter concluído o ensino médio, participado das edições de 2024 ou de 2025 do Enem, obtido no mínimo 450 pontos na média das 5 provas do exame e nota maior do que zero na redação. Além disso, segundo o edital, o estudante deve ter cursado o ensino médio em escola pública ou como bolsista integral em escola privada. Para obter uma bolsa integral, a renda familiar bruta mensal por pessoa deve ser de até um salário mínimo e meio. Já para as bolsas parciais, a renda familiar bruta mensal por integrante da família não pode ultrapassar 3 salários mínimos. Lembrando que professores da rede pública têm regras específicas de isenção de renda para licenciaturas. O resultado da primeira chamada será divulgado na próxima semana, em 15 de julho, enquanto a segunda chamada está prevista para 5 de agosto. As inscrições são gratuitas e devem ser feitas exclusivamente pelo site acessounico.mec.gov.br /ProUni. Gabriela Noronha para a Voz do Brasil.
1: E as inscrições para a Prova Nacional Docente 2026 foram prorrogadas até o dia 10 de julho.
2: O novo prazo também vale para solicitações de atendimento especializado e para o uso do nome social.
3: Para efetivar a inscrição, o candidato deve pagar a taxa de R$ 85,00 até o dia 14 de julho. Essa também é a data em que será divulgado o resultado das solicitações de atendimento especial. Em caso de negativa, os recursos podem ser apresentados pelos candidatos até 16 de julho. A aplicação da prova está mantida para o dia 20 de setembro e o resultado final será divulgado em 15 de dezembro. O exame é composto por duas partes, sendo uma voltada para a formação geral docente e outra para questões específicas de 21 áreas da licenciatura. A Prova Nacional Docente tem o objetivo de avaliar a formação dos profissionais que estão concluindo cursos de licenciatura em todo o país. Mas o resultado também pode ser usado como parte de processos seletivos em concursos públicos para a contratação de profissionais de educação básica. Priscila Machado, para a Voz do Brasil.
1: As inscrições para a Prova Nacional Docente devem ser feitas pela internet no endereço pnd.inep.gov.br.
2: E as inscrições para o Fundo de Financiamento Estudantil, FIES, do segundo semestre de 2026, abrem entre os dias 14 e 17 de julho.
1: Nessa etapa, o programa oferece mais de 44 mil vagas para estudantes que desejam financiar cursos presenciais em faculdades particulares.
2: Para participar, o candidato precisa ter feito o Exame Nacional do Ensino Médio a partir de 2010, alcançado média mínima de 450 pontos nas provas, sem zerar a redação, e comprovar renda familiar de até 3 salários mínimos por pessoa.
1: O resultado da seleção vai ser divulgado em 30 de julho.
2: A inscrição para o FIES é gratuita e deve ser feita exclusivamente pela internet, no Portal Único de Acesso ao Ensino Superior, em acessounico.mec.gov.br.
1: A campanha de vacinação contra o papilomavírus humano foi prorrogada até o dia 31 de dezembro.
2: O público-alvo são adolescentes e jovens de 15 a 19 anos e pessoas de grupos prioritários.
1: O imunizante está disponível nas unidades básicas de saúde de todo o país.
4: O objetivo da campanha é alcançar pessoas que não foram imunizadas na faixa etária recomendada ou que não possuem registro vacinal. O esquema previsto no calendário nacional de vacinação é indicado para meninas e meninos de 9 a 14 anos. Na estratégia de resgate, adolescentes e jovens de 15 a 19 anos poderão se vacinar de graça até 31 de dezembro, como explica Éder Gatti, diretor do Departamento do Programa Nacional de Imunizações.
5: A vacina ela é recomendada para pessoas de 9 a 14 anos na rotina, só que tem pessoas que já hoje estão com 15, 16, 17, 18, 19 anos que não foram vacinadas. Então nós demos a oportunidade dessas pessoas colocar a vacinação em dia.
4: A vacina também está disponível para grupos específicos, como pessoas vivendo com HIV, transplantados, pacientes oncológicos e usuários de PrEP, a profilaxia pré-exposição ao HIV. O papilomavírus humano, HPV, é uma infecção sexualmente transmissível e está associado a diferentes tipos de câncer, como os de colo do útero, boca e garganta. Após o encerramento da campanha em dezembro, a vacina continuará sendo oferecida de graça a crianças e adolescentes de 9 a 14 anos e grupos específicos. Os demais deverão ser vacinados em clínicas particulares. Reportagem Nazi Brum.
2: Atenção, médicos de todo o país. Estão abertas as inscrições para edital de contratação de especialistas para o SUS.
1: Ao todo, são disponibilizadas 1.138 vagas imediatas, que abrangem 309 municípios nas 5 regiões do país.
2: Entre as especialidades, a área de anestesiologia lidera a oferta de vagas, com 290 no total.
1: E as demais estão distribuídas entre ecocardiografia, cirurgia geral, endoscopia digestiva, colonoscopia e oncologia clínica.
2: As inscrições devem ser feitas pela internet na plataforma da Unasus, no endereço acesso.unasus.gov.br.
1: Em cada 10 estudantes de 13 a 17 anos se sentem tristes sempre ou na maioria das vezes.
2: E 18,5% dos jovens pensam que a vida não vale a pena ser vivida. É o que aponta o IBGE.
1: Para criar um espaço de escuta e encaminhar esses adolescentes ao atendimento psicossocial no SUS, os jovens contam com a rede Pode Falar.
6: Um canal de escuta acolhedora e sem julgamentos. Essa é a rede Pode Falar, que atende adolescentes e jovens de 13 a 24 anos em emergências psíquicas e emocionais. De acordo com o IBGE, 3 em cada 10 estudantes de 13 a 17 anos se sentem tristes sempre ou na maioria das vezes. 42,9% dos alunos responderam que se sentem irritados, nervosos ou mal-humorados por qualquer coisa. 18,5% pensam sempre ou na maioria das vezes que a vida não vale a pena ser vivida. Os dados são da Pesquisa Nacional de Saúde Escolar, divulgados esse ano. A Rede Pode Falar é um canal gratuito e anônimo que pode ser acessado pelo celular de maneira fácil, rápida e simples. A vice-coordenadora Marina Oliveira fala sobre a importância do projeto.
7: Ele usa a internet, né, usa a possibilidade do online para chegar a adolescentes do Brasil inteiro. E, ao mesmo tempo, ele facilita a escuta acolhedora desses adolescentes jovens, né, por ter esse sigilo e essa coisa anônima garantida. Ela fica muito mais à vontade para se abrir.
6: Atualmente, 20 instituições compõem a rede Pode Falar em todo o país. As equipes de atendimento são formadas por estudantes de graduação de diversas áreas do conhecimento que são supervisionados por docentes. Todos eles passam por um processo contínuo de formação em saúde mental. Lucas Bonfim, de 31 anos, é um dos atendentes. Estudante de engenharia química na Universidade Federal de Sergipe, ele integra a equipe desde o início deste ano. Mesmo o curso não sendo da área da saúde, ele acredita que o trabalho complementa a sua formação e fala sobre a importância da experiência de escuta.
8: O objetivo do projeto realmente é escutar, a gente conseguir acolher e escutar o que a pessoa tem a falar.
6: A Rede Pode Falar funciona como uma espécie de porta de entrada digital para o atendimento psicossocial do SUS, como explica o diretor do Departamento de Saúde Mental, Álcool e Outras Drogas do Ministério da Saúde, Marcelo Kimati.
9: Ele pode criar uma porta de entrada da mesma forma que a gente criou com pessoas com problemas com jogos e apostas, que ela é feita em pequena escala, mas que ele é muito bem avaliado, ele é muito bem sucedido onde ele é aplicado, e articular isso à rede de atenção psicossocial.
6: A Rede Pode Falar está disponível pelo site podefalar.org.br e também pelo WhatsApp ou Telegram. Com locução de Edinaldo Júnior, reportagem Luciana Colares de Holanda.
2: O telefone para atendimento no WhatsApp é o 6199-660-8843.
1: E no Telegram, o nome de usuário é @podefalar.
2: e está disponível na plataforma da Universidade Aberta do SUS, curso em saúde de populações expostas a agrotóxicos.
1: A formação é feita à distância e voltada a profissionais do Sistema Único de Saúde e a demais interessados no tema.
2: O curso reúne conteúdos sobre vigilância em saúde, incluindo identificação e monitoramento de situações de exposição a agrotóxicos.
1: As inscrições podem ser realizadas diretamente na plataforma da universidade no endereço unasus.gov.br.
2: Para muita gente, viajar de avião pode ser sinônimo de comodidade, mas...
1: Mas, para outras pessoas, o transporte aéreo pode resultar em muita dor de cabeça.
2: Por isso, a Agência Nacional de Aviação Civil criou uma plataforma para registrar reclamações sobre serviços prestados pelas empresas aéreas.
10: Quem precisar registrar uma reclamação sobre serviços prestados por empresas aéreas pode utilizar a plataforma ANAC Passageiro. O acesso é feito com uma conta gov.br e permite enviar manifestações à Agência Nacional de Aviação Civil, ANAC, acompanhar o andamento do atendimento e avaliar a resposta apresentada pela empresa. Durante o processo, a reclamação é encaminhada à companhia aérea, que responde ao passageiro dentro do prazo previsto pela regulamentação da ANAC. O sistema também permite a troca de informações entre as partes até a conclusão do atendimento. Além do registro de reclamações, a plataforma disponibiliza um painel público com indicadores sobre o atendimento das empresas participantes. Os usuários podem consultar informações por companhia aérea, período e nacionalidade da empresa, além dos assuntos mais frequentes registrados pelos passageiros. Dilson Santa Fé, para a Voz do Brasil.
1: Cidadão pode conhecer mais sobre seus direitos na hora de ir às compras.
2: A Secretaria Nacional do Consumidor está com inscrições abertas para mais de 30 cursos gratuitos e totalmente online.
11: A iniciativa, realizada em parceria com a Universidade de Brasília, busca ampliar o acesso à informação e fortalecer a proteção dos direitos do consumidor. Entre os temas disponíveis estão práticas abusivas, proteção contratual, proteção de dados pessoais, consumo seguro, educação financeira e prevenção ao superendividamento. A coordenadora da Escola Nacional de Defesa do Consumidor, Ana Cláudia Santana, destaca que os cursos são uma oportunidade de formar cidadãos com um padrão de consumo mais consciente.
12: A plataforma é disponível para as pessoas a partir de 16 anos, então é uma possibilidade de que na descoberta, né, ali da sua identidade, da sua cidadania, ela consiga descobrir de forma consciente a utilização, né, dos seus recursos financeiros.
11: Um dos destaques é o curso voltado para as bets, que vai abordar os direitos dos consumidores diante do mercado regulado de apostas de cota fixa e os impactos das novas relações de consumo envolvendo o setor. Para Ana Cláudia Santana, o crescimento das plataformas de apostas virtuais trouxe a necessidade do cidadão se informar e conhecer os riscos que envolvem a prática.
12: Temos o curso de bets, né, de capacitação para conhecer qual a funcionalidade dessa, e o registro legal dessas empresas que estão crescendo aí cada vez mais e de forma ilegal, então a gente precisa fazer isso. O crescimento é absurdo, a comunicação com o cidadão para que a utilização desse aplicativos de jogos sejam conscientes, né, informe do risco.
11: As inscrições estão abertas até 20 de julho pelo portal da Escola Nacional de Defesa do Consumidor. Os cursos são online e gratuitos e as aulas começam no dia 27 deste mês. Reportagem Thaís de Araújo.
1: Lembrando, as inscrições devem ser feitas na plataforma da Escola Nacional de Defesa do Consumidor, no endereço eaddefesadoconsumidor.mj.gov.br.
2: Ajuda humanitária. Brasil envia carregamento com vacinas à Venezuela para vítimas de terremoto.
1: Repórter Lucília Araújo tem mais informações.
13: Uma remessa com 350 mil doses de vacinas foi enviada no último sábado, dia 4, à Venezuela, para apoiar as ações de resposta em saúde após os terremotos que atingiram o país. A carga reúne 100 mil doses da vacina contra a febre amarela e 250 mil doses da vacina contra a raiva canina, destinadas ao controle de doenças em situações de emergência. Segundo o Ministério da Saúde, as vacinas enviadas não comprometem o abastecimento do Sistema Único de Saúde, o SUS. O transporte foi realizado em voo humanitário com chegada neste domingo, dia 5, para distribuição das doses. Desde o dia 24 de junho, foram confirmados 2.645 mortos e 12.666 feridos. O governo venezuelano já registrou 86.117 famílias afetadas e 15.050 desalojadas. Até agora, 885 edifícios foram afetados e outros 189 desabaram. Lucília Araújo para a Voz do Brasil.
2: Na época de reprodução dos peixes, a pesca é proibida para garantir a preservação das espécies.
1: Durante o período que é chamado de defeso, os pescadores têm direito a um seguro.
2: O pagamento tem início amanhã.
14: O Instituto Nacional do Seguro Social, o INSS, começa no dia 7 de julho o pagamento do seguro defeso para mais de 149.500 pescadores artesanais. Os benefícios referentes aos períodos de defeso anteriores a 2026 vão ser depositados em parcela única para quem já teve o direito reconhecido. Os pescadores que aguardavam apenas a liberação dos recursos podem consultar a situação do pagamento pelo aplicativo Carteira de Trabalho Digital ou pelo portal Emprega Brasil. Já quem ainda tem o pedido em análise deve acompanhar o processo pelo Meu INSS ou pela Central 135. Os benefícios aprovados posteriormente vão ser pagos nos próximos lotes. Claudimário Carvalho para a Voz do Brasil.
1: Estão abertos 5 editais do CNPq voltados para a equidade étnica, de raça e de gênero.
2: As chamadas também incentivam a produção de conhecimento sobre desigualdades.
1: Saiba quem pode participar e até quando é possível se inscrever na reportagem de Graziele Bezerra.
15: O Conselho Nacional de Desenvolvimento Científico e Tecnológico, CNPq, está com 5 chamadas públicas abertas, além de 2 projetos voltados ao tema da equidade étnica, racial e de gênero na ciência brasileira. O presidente do CNPq, Olival Freire Júnior, destacou o conteúdo dos editais.
16: E esses 5 editais, eles têm muito de ações tipicamente educacionais voltadas para a inclusão na área de ciência, tecnologia, engenharia, mas tem algumas ações que são voltadas especificamente para a produção de mais conhecimento, conhecimento novo, conhecimento de qualidade sobre esses problemas que têm que ser enfrentados, tanto quanto os problemas de saúde pública, os problemas do petróleo, os problemas da agricultura e tantos outros.
15: Com inscrições abertas até 10 de agosto, a chamada pública Asas para o Futuro é voltada para a inserção de mulheres de 15 a 29 anos no mercado de trabalho. Já a segunda edição da chamada Atlânticas está com inscrições até 30 de setembro e concederá bolsas no exterior para cientistas negras, indígenas, quilombolas e ciganas. Em outra vertente, o projeto Inspiração é destinado à formação de jovens negras na área da indústria da energia. O programa Lélia Gonçalves vai financiar pesquisas sobre desigualdades étnico-raciais. Também há um edital para fortalecer o Sistema Nacional de Promoção da Igualdade Racial. Serão desenvolvidos ainda projetos voltados para a rede de pesquisa em igualdade racial e para ações afirmativas do Instituto Rio Branco, com concessão de bolsas para pessoas negras candidatas aos concursos de ingresso na diplomacia. As informações completas e os editais estão em gov.br/CNPq. Reportagem Graziele Bezerra.
2: Estão abertas as inscrições para o edital BNDES Periferias Fortes Nordeste.
1: A iniciativa é voltada a organizações da sociedade civil que atuam em favelas e comunidades periféricas da região para atender a população que vive nesses locais.
17: O objetivo é fortalecer organizações da sociedade civil e coletivos ainda não formalizados que atuam em favelas e comunidades periféricas da região. Lançado em parceria com o Instituto ECLUS, o edital vai selecionar 85 iniciativas nos estados de Alagoas, Bahia, Ceará, Paraíba, Pernambuco, Piauí, Rio Grande do Norte e Sergipe. as organizações selecionadas vão participar de uma jornada de desenvolvimento institucional executada pelo Instituto Eclos, com capacitações, mentorias especializadas, apoio à formalização e acesso a recursos financeiros de até R$100 mil, no caso das organizações de pequeno porte, e de até R$300 mil para as organizações de médio porte. É o que explica a chefe do Departamento de Inclusão Produtiva e Educação do BNDES, Celina Rangel Tura.
18: Vão receber recursos para desenvolver os projetos, que os planos de negócio que vão ser construídos a partir dessa capacitação e mentoria. O recurso é livre para onde essa instituição entende que vai fortalecer institucionalmente a sua capacidade de executar melhores projetos, captar mais recursos, e aí são vários objetivos que a gente quer.
17: Podem participar do edital BNDES Periferias Fortes Nordeste, organizações sem fins lucrativos formalizadas e coletivos ainda não formalizados, desde que tenham um histórico comprovado de atuação em seus territórios. As iniciativas devem promover benefícios para populações de baixa renda, principalmente em áreas como geração de emprego e renda, educação, saúde, esporte e justiça, entre outras. As inscrições estão abertas até o dia 12 de agosto no site eclos.org/periferiasfortes. Atenção para como se escreve Eclos. E-K-L-O-O-S. Reportagem André de Barros Lima.
2: A Defesa Civil Nacional reconheceu a situação de emergência em mais 77 cidades atingidas por desastres.
1: Podem obter reconhecimentos cidades que sofreram com secas ou fortes chuvas.
19: A maior parte dos municípios teve emergência declarada por estiagem. Já Icatu, no Maranhão, e Goiânia, em Pernambuco, foram castigadas por fortes chuvas, enquanto Piauí, em Minas Gerais, obteve o reconhecimento federal por queda de granizo. Cidades com o reconhecimento federal de situação de emergência ou de estado de calamidade pública podem solicitar recursos ao Ministério da Integração e do Desenvolvimento Regional. A solicitação deve ser feita por meio do Sistema Integrado de Informações sobre Desastres. A Defesa Civil Nacional oferece uma série de cursos à distância para habilitar e qualificar agentes municipais e estaduais para o uso do sistema. Natália Kozlik, para a Voz do Brasil.
2: Autorizada a realização de concursos públicos para a Receita Federal e o Banco Central.
1: Juntas, as seleções vão oferecer 316 vagas para cargos de nível médio e superior. São 146 vagas para a Receita e 170 para o Banco Central.
2: Os editais devem ser lançados em até 6 meses.
1: O prazo mínimo entre a publicação do edital e a aplicação da primeira prova é de 2 meses.
2: E essas foram as notícias do Governo do Brasil.
1: Uma realização da Secretaria de Comunicação Social da Presidência da República.
2: Com produção da Empresa Brasil de Comunicação.
1: E agora com as notícias do Poder Judiciário e do Congresso Nacional. Boa noite.
2: Uma boa noite e até amanhã.
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22: Tribunais devem prestar informações ao STF sobre pagamentos a magistrados.
23: STJ nega validade a testamento por e-mail sem assinatura e sem testemunhas.
22: Defeso eleitoral impõe limites a agentes públicos a 3 meses das eleições 2026.
23: Boa noite, eu sou Arthur Filho.
22: E eu sou Walter Lima.
23: Tribunais de 6 estados e do Distrito Federal têm até 48 horas para prestar informações ao Supremo Tribunal Federal sobre pagamentos a magistrados.
22: As decisões foram tomadas em vários processos diferentes de relatoria dos ministros Alexandre de Moraes, Flávio Dino, Cristiano Zanin e Gilmar Mendes. Repórter Marcelo Della Libera.
24: No documento assinado nesta segunda-feira, os ministros determinaram que os presidentes dos Tribunais de Justiça do Distrito Federal, Goiás, Maranhão, Paraná, Rio de Janeiro, Rio Grande do Norte e Rondônia prestem informações detalhadas sobre os valores e verbas pagas a magistrados da ativa, aposentados e pensionistas nos meses de abril, maio, junho e julho deste ano, com a discriminação das verbas remuneratórias e indenizatórias. Também deverão encaminhar cópias das folhas de pagamento referentes a esse período. Nas três ações, os ministros citaram uma notícia divulgada pela imprensa nesta segunda-feira, segundo a qual alguns tribunais teriam autorizado pagamentos remuneratórios e indenizatórios em desacordo com os parâmetros definidos pelo Supremo. Diante dessas informações, a Corte determinou a adoção imediata de providências para verificar eventual descumprimento da própria decisão.
23: E-mail sem assinatura e sem testemunhas não pode ser reconhecido como testamento particular.
22: Essa conclusão é do STJ. Fátima Uchoa.
0: Um homem pediu a abertura, o registro e o cumprimento de suposto testamento contido em mensagem eletrônica programada para ser enviada 2 dias após a morte da remetente, que havia tirado a própria vida. No texto, ela manifestava o desejo de destinar aplicações financeiras a ele, amigo próximo, e parte dos recursos à entidade de caridade. A Justiça de São Paulo extinguiu o processo sem resolução do mérito. A terceira turma do STJ manteve essa decisão, considerando que, embora seja possível flexibilizar algumas formalidades dos testamentos particulares para preservar a vontade do testador, isso não é possível sem assinatura ou outro meio seguro que confirme a autoria e validade do documento. O relator foi o ministro Moura Ribeiro.
23: Defesa Eleitoral impõe limites a agentes públicos.
22: As regras começam a valer faltando 3 meses para as eleições 2026. Mariana Fabri.
3: Entraram em vigor no último sábado, 4 de julho, as principais restrições destinadas a agentes públicos no chamado Defesa Eleitoral. As regras para a administração pública buscam assegurar a igualdade de oportunidades entre as candidaturas. Está proibido nomear, contratar, dispensar sem justa causa ou transferir servidores públicos, transferir voluntariamente recursos da União aos estados e dos estados aos municípios, fazer publicidade institucional e pronunciamentos em rede de rádio e TV, contratar shows para inauguração de obras e nem comparecer a essas inaugurações. Canais oficiais também precisam omitir nomes, imagens ou slogans de autoridades que estejam em campanha eleitoral. As regras completas estão em tse.jus.br.
23: Legislação e jurisprudência trabalhista buscam combater a discriminação contra trabalhadores que sofrem com o alcoolismo. Além de comprometer o desempenho profissional, a saúde física e mental, a doença pode resultar em dispensa discriminatória.
22: Embora a dependência possa evoluir de forma silenciosa, ela causa a diminuição da produtividade, faltas repetidas sem justificativas, violência como assédio moral e agressões e aposentadoria precoce.
23: Quando a empresa tem conhecimento da condição, a demissão pode ser considerada discriminatória, de acordo com a súmula 443 do Tribunal Superior do Trabalho.
22: Só em 2025, dos mais de 522 mil processos julgados no TST, 3.641 foram sobre esta situação.
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23: A você, uma boa noite.
22: E até amanhã.
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5: Eu sou Paula Groba.
7: E eu sou Ricardo Nakaoka.
5: E estes são os destaques de hoje do Jornal do Senado, que começa agora.
7: O plenário analisa pena maior para violência sexual digital contra crianças.
5: Violência contra jornalistas nas eleições preocupa especialistas.
7: Prorrogadas MPs que tratam da taxa das blusinhas e de subsídios aos combustíveis.
5: Boa noite.
7: Boa noite.
6: Garantir mais recursos para ações voltadas à infância e à adolescência pode passar a ser uma prioridade no orçamento público.
8: A Comissão de Direitos Humanos do Senado aprovou um projeto que inclui políticas para crianças e adolescentes entre os investimentos obrigatórios das emendas de bancada estadual. Os detalhes com o repórter Rodrigo Rezende.
9: As emendas de bancadas estaduais são recursos do orçamento direcionados coletivamente por deputados e senadores de um mesmo estado para áreas consideradas prioritárias. A lei já prevê uma lista de setores preferenciais e um projeto da senadora Damaris Alves, do Republicanos do Distrito Federal, aprovado na Comissão de Direitos Humanos, inclui políticas públicas para crianças e adolescentes entre as urgências. O relator, senador Eduardo Girão, do Novo do Ceará, foi favorável ao projeto. Ele teve seu relatório lido na CDH pelo senador astronauta Marcos Pontes, do PL de São Paulo.
10: Ao prever expressamente as políticas públicas direcionadas a crianças e adolescentes nas ações prioritárias das emendas de bancada estadual, a proposição corrige lacuna significativa e assegura a alocação de recursos indispensáveis à promoção da dignidade e desenvolvimento pleno deste grupo vulnerável.
9: O projeto segue para análise da Comissão de Assuntos Econômicos.
6: A proteção de direitos humanos de crianças e adolescentes também foi tema de um debate na comissão.
8: Os convidados discutiram medidas para aprimorar as políticas públicas voltadas à infância e à juventude. Repórter César Mendes.
12: No debate da Comissão de Direitos Humanos, Juliana de Souza Nunes, do Instituto Mãos Solidárias, que atua no Distrito Federal, contou um pouco da sua própria história de vítima de violência.
25: Eu fui abusada pelo meu padrasto. O delegado, ele me olhou e falou o seguinte para mim: você sabe que seu padrasto ele pode sair. Sabe o que eu senti naquele momento? Que não tinha proteção.
12: A senadora Damaris Alves, do Republicanos do Distrito Federal, revelou ter sido ela também vítima de violência infantil.
26: A violência que sofremos na infância, ela não nos define, são as nossas escolhas. Eu também sou sobrevivente da violência.
12: Para a juíza Cati do Prado, o maior desafio do Brasil na proteção de crianças e adolescentes é transformar o sistema normativo em direitos efetivamente vividos. Renato Godoy, do Instituto Alana, defendeu a aprovação do projeto da deputada Laura Carneiro, do PSD do Rio de Janeiro, que assegura o direito das crianças à natureza, em análise na Comissão de Meio Ambiente.
6: E o Senado pode dar um novo passo no combate à violência sexual contra crianças e adolescentes na internet. Os senadores analisam nesta terça-feira um projeto que endurece as penas para esses crimes, inclusive quando há uso de inteligência artificial, e cria novos instrumentos para acelerar as investigações.
8: Outro projeto em análise no plenário nesta semana amplia a divulgação do Ligue 180, canal de atendimento e denúncia de casos de violência contra a mulher. A reportagem é de Pedro Pincer.
27: O Senado pode votar esta semana uma proposta que prevê punições mais duras para a violência sexual digital contra crianças e adolescentes, inclusive nos casos em que é utilizada a inteligência artificial. A pena atual para quem adquire, possui ou armazena material com violência sexual é de 1 a 4 anos de reclusão e multa. O projeto aumenta essa punição para 3 a 6 anos de reclusão e multa. A senadora Damaris Alves, do Republicanos do Distrito Federal, deu mais detalhes.
26: Nós vamos dar com esse projeto poder aos policiais de retirar imediatamente essa live do ar. Nós vamos dar poder com esse projeto que o agente policial, o delegado, imediatamente haja na hora de identificar uma imagem no mundo online de abuso de violência sexual contra criança e adolescente.
27: Também pode ser votada a proposta que estabelece diretrizes para as atividades de inteligência no Brasil, definindo conceitos, funções e procedimentos para obtenção, análise e disseminação de informações. Outros itens na pauta da semana tratam da transferência automática do valor da pensão alimentícia diretamente para a conta do beneficiário ou do seu representante legal, da obrigatoriedade da divulgação do serviço telefônico de denúncias de violência contra a mulher, o Ligue 180, e de um acordo de coprodução cinematográfica entre Brasil e China.
6: E o presidente do Senado, Davi Alcolumbre, prorrogou por mais 60 dias a validade de duas medidas provisórias editadas pelo governo federal. Uma delas acaba com o imposto de importação sobre compras internacionais de até 50 dólares, conhecido como taxa das blusinhas.
8: A outra concede subvenções a produtores e importadores de combustíveis derivados de petróleo. Com a prorrogação, o Congresso terá até o fim de setembro para votar as duas propostas.
6: A segurança dos jornalistas na cobertura das eleições gerais de 2026 foi debatida no Conselho de Comunicação Social do Congresso.
8: A audiência destacou as medidas de proteção desses profissionais. Repórter Patrícia Oliveira.
11: Os participantes enfatizaram o ambiente hostil que marca a atuação da imprensa nesse período dentro e fora das redes sociais. Entre 2010 e 2022, ao menos 35 jornalistas foram assassinados no Brasil. O repórter Pedro Rafael Vilela destacou que nas coberturas eleitorais, muitas ameaças partem dos próprios políticos e assessores.
13: É retirar assuntos da agenda pública por meio da intimidação. Por isso que a violência contra jornalistas tem essa dimensão política, né? Ela busca restringir a circulação de informações de interesse coletivo.
11: Daniele Reis, do Observatório da Violência contra Jornalistas, detalhou o protocolo de recebimento de denúncias e investigação dos crimes.
14: Ele institui procedimentos de preservação de prova, inclusive as provas digitais, de escuta adequada, de sigilo das fontes, com vistas à redução da impunidade.
11: Para registrar violações à liberdade de imprensa, as denúncias podem ser enviadas diretamente pelos canais oficiais do Ministério da Justiça e Segurança Pública.
6: O senador Eduardo Girão, do Novo do Ceará, defendeu a revisão da legislação sobre as bets e medidas mais rígidas para conter a expansão das apostas. Segundo ele, o crescimento do setor tem provocado graves impactos sociais e econômicos e a proibição da atividade seria a forma mais eficaz de proteger a população.
8: Os impactos das apostas esportivas no Brasil foram debatidos em audiência pública conjunta das Comissões de Direitos Humanos e de Assuntos Sociais. De acordo com o parlamentar, o encontro reuniu representantes do governo, especialistas e entidades da sociedade civil para discutir medidas de enfrentamento aos prejuízos causados pelas bets.
15: Infelizmente, falta de aviso não foi. Nós votamos contra, fomos minoria, mas temos que consertar. O Senado tem que consertar isso, no meu modo de entender, proibindo a jogatina, qualquer que seja, no nosso território nacional.
6: Já o senador Romário, do PL do Rio de Janeiro, defendeu por videoconferência a aprovação da PEC, que acaba com a escala de trabalho 6-1.
8: O parlamentar que acompanha a Copa do Mundo nos Estados Unidos disse que não se licenciou do mandato para poder votar a favor da proposta, caso ela entre na pauta do plenário do Senado.
6: Todos os anos, milhares de peregrinos percorrem a pé ou de bicicleta o caminho da fé em direção ao Santuário de Aparecida. Agora, esse percurso passa a ter reconhecimento oficial como roteiro turístico.
8: A lei sancionada pelo governo e de autoria do senador astronauta Marcos Pontes fortalece o turismo religioso, cultural e rural em mais de 70 cidades de Minas Gerais e São Paulo. Os detalhes com o repórter Henrique Nascimento.
16: O Caminho da Fé agora é reconhecido oficialmente como roteiro turístico. A rota reúne mais de 70 cidades de Minas Gerais e de São Paulo e tem como destino o Santuário Nacional de Nossa Senhora Aparecida, em Aparecida, no interior paulista. A lei teve origem em projeto do senador astronauta Marcos Pontes, do PL de São Paulo. Para ele, o reconhecimento pode atrair investimentos e melhorar a estrutura para os peregrinos.
17: Isso vai atrair investimentos para essas cidades, mais negócios, mais possibilidades de desenvolvimento. Nós vemos na Europa o caminho de Compostela e por que não a gente ter todo esse desenvolvimento no nosso país também.
16: O ramal principal começa em Águas da Prata, passa por cidades mineiras e paulistas e segue até Aparecida. Segundo a Polícia Rodoviária Federal, cerca de 39 mil romeiros passaram pela rodovia Presidente Dutra em 2025, no feriado de Nossa Senhora Aparecida.
8: Com edição de Paula Groba e trabalhos técnicos de João Lira, o Jornal do Senado fica por aqui. Acompanhe agora as notícias da Câmara dos Deputados. Boa noite.
6: Boa noite e até amanhã.
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19: Avança a proposta sobre a adaptação de moradias às pessoas com deficiência.
28: Comissão aprova prioridade para cidades atingidas por eventos climáticos.
19: Deputados analisam criação de Força Nacional para o combate a desastres.
0: Boa noite. O projeto que institui agrupamento especial de bombeiros para combater catástrofes avança na Câmara. A repórter Maria Neves tem as informações.
1: A Comissão de Segurança Pública da Câmara aprovou o projeto do deputado Lúcio Moschini, de Rondônia, que institui uma Força Nacional Integrada de Combate a Emergências. Essa força será composta por bombeiros militares estaduais que deverão receber treinamento especializado para enfrentar qualquer tipo de desastre. Pelo texto aprovado, a Mobilização Nacional de Resposta Integrada em Desastres funcionará em regime de cooperação entre a União e os Estados. Assim como ocorre atualmente com a Força Nacional de Segurança Pública, a Unidade Especial de Bombeiros deverá ser acionada pelo governador do estado atingido pela catástrofe. A atuação do grupo também poderá ser solicitada por um ministro de Estado. Como explica Lúcio Moschini, o objetivo da proposta é equipar o país com um grupo de socorro treinado e com comando centralizado, capaz de dar respostas rápidas em casos de emergências.
2: Essa instituição, ela tem que ter CNPJ, ela tem que ter estrutura organizacional, ela tem que ter treinamento, tem que ter comandante e não precisa de fazer nenhum concurso. Basta que os estados se habilitem para fazer parte dessa Força Nacional, enviem seus membros, esses membros serão treinados dentro de uma instituição totalmente regulamentada, com hierarquia e quando sim houver a necessidade, essa Força Nacional será acionada, vai tomar as providências necessárias de acordo com o desastre.
1: Ainda de acordo com o projeto aprovado, a gestão e o treinamento do grupo serão compartilhados entre os Ministérios da Integração, do Meio Ambiente e da Justiça e Segurança Pública. O financiamento virá de recursos do Fundo Nacional de Segurança Pública, do orçamento do PrevFogo, que é o Centro Nacional de Prevenção e Combate aos Incêndios Florestais, e do Sistema Nacional de Defesa Civil. Na Comissão de Segurança Pública, o relator, deputado delegado Bruno Lima, de São Paulo, promoveu pequenas mudanças no texto. Dentre elas, alterou o nome do Grupamento Especial de Bombeiros. O texto inicial previa Brigada de Mobilização Nacional. Foi o relator que propôs renomear o grupo para Mobilização Nacional de Resposta Integrada em Desastres. Segundo o delegado Bruno Lima, a alteração visa adequar a iniciativa à realidade federativa e ao Sistema Nacional de Proteção e Defesa Civil. O projeto ainda passará pela análise de 4 comissões da Câmara. Se aprovado, terá de passar também pelo Senado antes de virar lei. Da Rádio Câmara de Brasília, Maria Neves.
3: Meio Ambiente.
19: Comissão aprova a proposta que prioriza municípios atingidos por desastre climático em emendas de bancadas. Vamos saber mais sobre a matéria com a repórter Júlia Lopes.
20: A Comissão de Integração Nacional e Desenvolvimento Regional da Câmara dos Deputados aprovou o projeto de lei complementar que determina prioridade nas emendas de bancada estadual ao orçamento federal para os municípios atingidos por calamidades climáticas reconhecidas pela Defesa Civil Estadual nos últimos 5 anos. As emendas de bancada são destinadas a projetos estruturantes nos estados e no Distrito Federal. Pelo texto aprovado, os recursos poderão ser direcionados a obras de infraestrutura mais resilientes, com uso de tecnologias inovadoras, sistemas eficientes de drenagem, materiais mais duráveis e soluções de energia limpa, reduzindo os impactos de eventos climáticos extremos. O relator do projeto, deputado Gabriel Nunes, do PSD da Bahia, destacou a importância da correta distribuição desses recursos para fortalecer os municípios mais vulneráveis.
21: Os municípios afetados com problemas climáticos têm diversos problemas para enfrentar. E, naturalmente, a celeridade dos recursos faz com que os prefeitos possam planejar, né, a reconstrução do seu município, possa fazer com que os recursos cheguem na ponta.
20: A proposta também ressalta que infraestruturas adaptadas às novas realidades climáticas ajudam a proteger vidas e patrimônios, além de atrair investimentos, gerar empregos e fortalecer o desenvolvimento local. Em janeiro deste ano, o Ministério da Integração e do Desenvolvimento Regional reconheceu a situação de emergência em 137 cidades afetadas por desastres, como estiagem, seca, vendavais, granizo, inundações e incêndios florestais. O Ministério lembra que municípios com reconhecimento federal de emergência ou calamidade pública podem solicitar recursos para ações de defesa civil por meio do Sistema Integrado de Informações sobre Desastres. A proposta altera a Lei Complementar 210 de 2024, que trata da apresentação e execução das emendas ao orçamento, e agora segue para análise na Comissão de Finanças e Tributação. Da Rádio Câmara de Brasília, Júlia Lopes.
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3: Ciência e Tecnologia.
0: Helder Salomão, do PT do Espírito Santo, manifesta apoio ao projeto que proíbe as apostas esportivas online, conhecidas como bets. O parlamentar alega que esse tipo de jogo provoca endividamento, dependência psicológica e problemas de saúde mental.
10: Na avaliação de Helder Salomão, a regulamentação das plataformas digitais é um passo importante para combater práticas que prejudicam as famílias brasileiras. Para ele, a regulação das redes sociais não restringe a liberdade de expressão, mas coíbe o cometimento de crimes digitais.
0: Sargento Faur, do PL do Paraná, também critica as apostas online e ressalta que votou contra a proposta que regulamentou o setor. Segundo o parlamentar, as bets provocam o endividamento e prejuízos financeiros para muitas famílias brasileiras.
10: Sargento Faur alerta ainda para os riscos do jogo compulsivo. O deputado orienta pessoas com sinais de dependência a buscar ajuda profissional.
3: Educação.
0: Ranieri Paulino, do Republicanos, defende a criação da Universidade Federal do Brejo, com sede em Guarabira, na Paraíba. Segundo ele, a instituição atenderia uma demanda histórica da região e pode ampliar o acesso ao ensino superior público, além de impulsionar o desenvolvimento local.
10: Ranieri Paulino propõe ainda que o Hospital Regional Antônio Paulino Filho funcione como hospital-escola. Ele argumenta que a iniciativa contribui para qualificar o atendimento no SUS e ampliar a oferta de médicos e enfermeiros no interior da Paraíba.
3: Habitação.
0: A Comissão da Câmara aprova a proposta que prioriza a adaptação de moradias para pessoas com deficiência em programas habitacionais. A repórter Sofia Peçanha tem mais informações sobre a iniciativa.
22: A Comissão de Defesa dos Direitos das Pessoas com Deficiência aprovou o projeto que sugere moradias extras para pessoas com deficiência em caso de alta demanda em programas habitacionais. A proposta altera o Estatuto da Pessoa com Deficiência, que, anteriormente, priorizava a pessoa com deficiência ou seu responsável na aquisição de imóvel para moradia própria, sendo reservados, no mínimo, 3% das unidades habitacionais. O autor do projeto, o deputado Fausto Júnior, do União do Amazonas, entende que não se trata apenas do direito à moradia, mas sim do direito à moradia digna, ou seja, um lar que seja seguro, saudável, habitável e acessível em todos os aspectos. O projeto sugere que a alteração não modifique o percentual mínimo de 3% estabelecido por lei, já que cada programa habitacional apresenta demandas específicas. O texto alerta que o aumento desse percentual poderia gerar custos desnecessários aos entes federativos, sem garantir que todas as necessidades fossem efetivamente atendidas. Dessa forma, a medida propõe que, caso haja demanda superior ao mínimo estabelecido, o responsável pelo programa habitacional promova as adaptações necessárias em unidades já construídas ou em construção, garantindo assim que todas as pessoas com deficiência interessadas sejam atendidas. O deputado Duarte Júnior, do Maranhão, relator na comissão, reforçou que, em relação a edificações multifamiliares, o estatuto já prevê que a pessoa com deficiência e seu responsável tenham acessibilidade garantida nas áreas de uso comum e nas unidades habitacionais.
7: Garantir que essas construções sejam acessíveis. Mais recentemente, a gente aprovou algumas alterações no programa Minha Casa Minha Vida e um ponto que foi inserido foi exatamente esse, para que tivesse a certeza inequívoca de que essas construções fossem acessíveis e as pessoas com deficiência, no caso das moradias verticais, nos prédios, pudessem ter ali os primeiros andares, os térreos, priorização das pessoas com deficiência.
22: O direito à moradia é um direito social assegurado pela Constituição Federal e pela Declaração Universal dos Direitos Humanos da ONU, que abrange diversos fatores, como habitabilidade, acessibilidade, localização adequada, infraestrutura, dentre outros. Agora, o projeto que sugere moradias extras para pessoas com deficiência em caso de alta demanda em programas habitacionais segue para a Comissão de Constituição e Justiça. Da Rádio Câmara de Brasília, Sofia Peçanha.
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13: Votação.
10: Fernanda Melchiona, do PSOL do Rio Grande do Sul, critica parte da oposição por obstruir a votação do projeto que tipifica o crime de misoginia. A deputada considera que a medida é um instrumento de combate à violência e ao discurso de ódio contra as mulheres.
0: Fernanda Melchiona também cobra o avanço de outras pautas em tramitação no Congresso, como a instalação da CPMI sobre o Banco Master e a votação do projeto que prevê a redução da escala de trabalho. Para ela, essas propostas respondem a demandas relevantes da sociedade.
10: Ismael, do PL de Santa Catarina, manifesta preocupação com a proposta que cria o crime de misoginia. Na avaliação do deputado, a redação da proposta pode gerar interpretações amplas e afetar direitos como a liberdade de expressão religiosa, de consciência e de ensino.
0: Ismael defende, então, o fortalecimento das políticas de prevenção e enfrentamento à violência contra as mulheres, com ampliação da rede de acolhimento, capacitação de agentes públicos, produção de dados, apoio às vítimas e campanhas de conscientização.
10: Carla Dixon, do PL do Rio Grande do Norte, defende projeto que cria o auxílio financeiro mensal para mães atípicas. Na explicação da deputada, a medida oferece apoio financeiro às mães que deixam o trabalho para cuidar de filhos que exigem acompanhamento permanente.
0: Carla Dixon acrescenta que o benefício seria concedido independentemente do benefício de prestação continuada, o BPC. Para ela, a medida reconhece as dificuldades enfrentadas pelas famílias atípicas e amplia a rede de proteção a essas mães.
13: Transportes.
10: Carros com mais de 5 anos de fabricação poderão ser obrigados a passar por vistoria periódica. O repórter José Carlos Oliveira tem detalhes da proposta.
14: A Câmara dos Deputados analisa o projeto de lei que estabelece a vistoria veicular periódica para carros com mais de 5 anos de fabricação. Atualmente, essa vistoria é exigida apenas em ocasiões específicas, como durante a venda do veículo. A proposta consolida no Código de Trânsito Brasileiro várias regras que hoje estão dispersas em resoluções do CONTRAN, o Conselho Nacional de Trânsito. A vistoria passaria a integrar a verificação de itens de segurança com o controle de emissão de poluentes e ruídos. Também seria exigida em casos de recuperação de veículo roubado e suspeita de clonagem. A condução de veículo sem vistoria obrigatória ou com laudo de reprovação se tornaria infração grave na carteira de habilitação com multa de R$ 195,00 e retenção do carro até a regularização. A proposta é do deputado Fausto Pinato, que rebate algumas críticas que o texto recebeu nas redes sociais.
23: Quando eu propus esse projeto, a intenção nunca foi onerar o cidadão mais pobre ou mais rico. O problema é que eu mexi numa ferida sem querer, né? Ter um comércio de autopeça de carros mais velhos nisso e mexeu com pessoas realmente que estão ligadas ao crime organizado, principalmente na questão de autopeça e roubo de veículos. Então eu queria dizer ao cidadão, Aquele cidadão mais pobre não onera nada.
14: A proposta de vistoria periódica para veículos com mais de 5 anos de fabricação foi aprovada na Comissão de Viação e Transporte, com ajustes feitos pelo relator deputado Cezinha de Madureira, do PSD de São Paulo. O texto está em análise agora na Comissão de Constituição e Justiça. Da Rádio Câmara de Brasília, José Carlos Oliveira.
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11: Justiça.
0: O projeto de Paulo Soares, do Podemos de São Paulo, endurece o combate à corrupção sistêmica. A proposta, segundo ele, prevê a responsabilização de agentes públicos e de pessoas envolvidas em esquemas de corrupção, com penas que podem chegar a 20 anos de prisão.
15: O parlamentar afirma que a iniciativa fortalece os mecanismos de transparência e fiscalização no poder público. Paulo Soares também defende a apuração de denúncias de corrupção e diz que pretende atuar no Congresso em defesa do combate aos desvios de recursos públicos.
0: Chico Alencar, do PSOL do Rio de Janeiro, sugere o endurecimento das regras sobre a guarda de dinheiro em espécie por agentes públicos. O deputado sustenta que valores elevados encontrados em operações policiais levantam suspeitas sobre a origem dos recursos.

0: As investigações devem alcançar todos os agentes políticos, independentemente de posicionamento ideológico. Ele também manifesta confiança na condução do caso pelo ministro André Mendonça e defende a transparência na apuração dos fatos.
1: Segurança Pública.
2: Messias Donato, do União do Espírito Santo, defende o enquadramento das facções criminosas, como o PCC e o Comando Vermelho, como organizações terroristas, frente à decisão do governo estadunidense de sancionar cidadãos e empresas brasileiras ligadas a esses grupos.
0: Na opinião de Messias Donato, a medida é urgente para sufocar os negócios ilícitos dessas organizações no país. O congressista critica ainda a relutância do governo brasileiro em classificar como terrorismo as táticas de pânico e de submissão que esses grupos impõem à sociedade.
2: Termina agora o Jornal Câmara dos Deputados, produzido pela Rádio Câmara, com trabalhos técnicos de Everson Urani e apresentação de Val Monteiro e Márcio Aquilissardi. Uma boa noite para você.
0: Você fica com as notícias do Tribunal de Contas da União. Boa noite.
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1: 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Boa noite.

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1: Eldorado Mais, 11 e 2.
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3: Eldorado Mais, 11:03.

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1: Eldorado Mais, 11h30.
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3: Eldorado Mais, 11:31.

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1: Eldorado Mais, meia-noite e 59 minutos.
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1: 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Eldorado Mais, 1 hora e 1 minuto.

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1: Eldorado Mais, 2:04.
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3: Eldorado Mais, 2 horas e 5 minutos.

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1: Eldorado Mais, 3 horas e 4 minutos.
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3: Eldorado Mais, 3 horas e 5 minutos.

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1: Eldorado Mais, 4 horas e 1 minuto.
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1: Eldorado Mais, 4 horas e 3 minutos.

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1: Eldorado Mais, 4 horas e 59 minutos.
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1: Eldorado Mais, feita para você. Muito bom dia. Manhã de quinta-feira, 9 de julho de 2026. São 7 horas e 2 minutos. O dia amanheceu novamente gelado em Criciúma. Neste momento, os termômetros marcam apenas 7 graus. Daqueles dias que fazem a gente caprichar no café, no casaco e também aumentar o volume do rádio. Eu sou a Alana Calisto, fico com você até o meio-dia, trazendo boa música, informação na medida certa e uma companhia leve para deixar a sua manhã ainda mais agradável. 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Obrigada por escolher começar o seu dia com a gente, seja em casa, no carro, no trabalho ou no caminho para mais uma jornada de compromissos. Então se aconchega aí, porque o Manhã Eldorado Mais já está no ar. E para abrir essa edição, a gente vai ouvir um dos clássicos, um dos maiores clássicos dos anos 90. Jamiroquai, Virtual Insanity. Bom dia.
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0: Eldorado Mais, feita para você, 7 horas e 29 minutos. Finalizamos muito bem o primeiro bloco do Manhã Eldorado Mais com um clássico da dupla sueca Roxette, It Must Have Been Love.
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0: O técnico Eduardo Batista convocou a torcida do Criciúma para lotar o estádio Heriberto Wilson no próximo sábado, às 16 horas, no duelo contra o Vila Nova pela 18ª rodada da Série B. O confronto vale a liderança do primeiro turno da competição. Após a vitória de 2-1 sobre a Ponte Preta, o Tigre assumiu a liderança da Série B e o treinador pediu apoio da torcida para um confronto direto contra o segundo colocado. Eduardo Batista destacou a importância de transformar o Heriberto Wilson em um diferencial para a equipe e afirmou que espera um grande público para empurrar o Criciúma em busca de mais uma vitória decisiva. Lembrando que todas as informações sobre o Criciúma, sobre esporte e jornalismo, você encontra na 98,5 a Rádio Eldorado, nossa irmã aqui do Grupo Salvaro. A FIFA confirmou que Justin Bieber será uma das atrações do primeiro show do intervalo da história em uma final da Copa do Mundo. O espetáculo acontece no dia 19 de julho, durante a decisão do Mundial, e reunirá grandes nomes da música internacional. Além do cantor canadense, o evento terá apresentações de Madonna, da Shakira e do grupo sul-coreano BTS. A iniciativa é realizada em parceria com a organização Global Citizen e também terá caráter beneficente, com ações voltadas à ampliação do acesso à educação para crianças em diferentes países.
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0: Eldorado Mais, feita para você, 7 horas e 33 minutos. E hoje a música se despede de uma de suas vozes mais marcantes, a cantora galesa Bonnie Tyler, eternizada por grandes sucessos. Um desses sucessos você vai ouvir agora, morreu aos 75 anos. Dona de uma voz inconfundível, Bonnie deixa um legado que atravessou gerações e conquistou fãs em todo o mundo. E em sua homenagem, a Eldorado Mais relembra um de seus maiores sucessos, Total Eclipse of the Heart.
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0: Eldorado Mais, feita para você, 7 horas e 57 minutos. Finalizamos mais uma sequência do Manhã Eldorado Mais dessa quinta-feira ao som do Simply Red. Seguimos juntos.
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0: Conforme eu mencionei no início do bloco, a cantora Bonnie Tyler, dona de uma das vozes mais marcantes da música, morreu aos 75 anos. A artista galesa ficou mundialmente conhecida por sucessos como Total Eclipse of the Heart, It's a Heartache, e a morte foi confirmada pela família nessa quinta-feira. Com mais de 5 décadas de carreira, Bonnie Tyler conquistou fãs em todo o mundo com seu timbre rouco e inconfundível, tornando-se um dos grandes nomes das baladas dos anos 80. Inclusive, essa voz rouca dela foi causada, para quem não sabe, por uma não recuperação de uma cirurgia que ela precisou fazer há muitos anos atrás. Ela precisou retirar nódulos da garganta e não fez a recuperação que o médico pediu, tornando ela rouca permanentemente, e se tornou um marco aí da carreira dela. O seu legado permanece vivo por meio de canções que atravessaram gerações e continuam presentes nas rádios e nas playlists até hoje. Bonnie Tyler estava internada desde maio, tratando uma obstrução intestinal, onde ela fez uma cirurgia. Passou por coma induzido, ficou um tempo em coma induzido, depois ela acordou desse coma, ainda bem debilitada, mas estava em recuperação, porém, de uma forma inesperada, conforme menciona o comunicado, ela faleceu nessa quinta-feira, deixando o seu legado vivo na memória de milhares de fãs.
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0: Eldorado Mais, 7 horas e 59 minutos.
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0: Eldorado Mais, feita para você, 8 horas e 1 minuto, quinta-feira começando e é muito bom ter a sua companhia. Eu sou Alana Calisto, sigo ao vivo com você no Manhã Eldorado Mais. Uma manhã recheada de boa música e boas histórias você ouve aqui na 89.5 FM, mais uma emissora do Grupo Salvaro. A gente começa essa sequência com Maroon 5, Memories.
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0: Eldorado Mais, feita para você, 8 horas e 35 minutos, manhã de quinta-feira. A semana já está se encaminhando aí para a reta final e a gente continua junto aqui na 89.5, a sua frequência de boa música. E vamos com uma seleção musical feita para quem ama o melhor da música. A gente começa ao som dele, Peter Jenny Hernandez, mais conhecido como Bruno Mars. Bom dia!
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0: Eldorado Mais, feita para você, 9 horas em ponto. Finalizamos mais uma sequência do Manhã Eldorado Mais e você ouviu a doce voz de Corinne Bailey-Ray com Like a Star.
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0: O comércio de Criciúma terá horário estendido neste sábado, com as lojas abertas das 9 às 17 horas, além das compras. Quem passar pela Praça Nereu Ramos poderá aproveitar uma programação especial com o Arraiá Solidário, atrações culturais e a Feira do Livro. O Arraiá Solidário reúne entidades beneficentes do município na venda de comidas típicas julinas, com toda a renda destinada a projetos sociais. A programação também contará com apresentações musicais e culturais, transformando o centro de Criciúma em um espaço de lazer para toda a família. O Emmy Award 2026, principal premiação da televisão americana, anunciou seus indicados. The Pitt é a série com o maior número de indicações da edição, com 25 no total, contando categorias técnicas, que são anunciadas antes da cerimônia principal. Entre as comédias, Hacks bateu o recorde do gênero, com 24 indicações.
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0: Em Criciúma, 11 graus.
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7: A Verdade sobre o Caso Harry Quebert é um livro que envolve romance e suspense, publicado em 2012 por Joel Dicker, que também foi adaptado para uma série de streaming.

0: desapareceu e a polícia nunca achou o culpado. 30 anos depois da investigação encerrada, seus restos mortais são encontrados no jardim da casa do professor, que entra em desespero e precisa provar sua inocência. Super recomendo a leitura do livro A Verdade sobre o Caso Harry Quebert.
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0: Eldorado Mais, feita para você, 9 horas e 6 minutos. Uma ótima manhã de quinta-feira para você que nos acompanha em casa, no carro ou no trabalho através do Dial na 89.5 e também a você que nos ouve pela internet. Eu sou a Alana Calisto, te faço companhia até o meio-dia. E existem músicas que contam muito mais do que apenas uma história. Elas traduzem sentimentos que, em algum momento, todos nós já experimentamos. E essa que você vai ouvir agora traz justamente essa mensagem. É um clássico de 1983. É da banda australiana Men at Work. Você ouve agora, aqui no Manhã Dourado Mais, Overkill.
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0: Eldorado Mais, feita para você, 9 horas e 29 minutos. Você ouviu uma das releituras mais icônicas dos anos 90. A cantora Lauryn Hill pegou um super clássico do Frank Valli dos anos 60 e transformou em um hino do R&B que acabou inclusive rendendo a ela uma indicação ao Grammy. Na 89.5, fechando mais uma sequência do Manhã Eldorado Mais, você ouviu Lauryn Hill na sua versão espetacular de Can't Take My Eyes Off You.
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0: A quinta-feira será de tempo firme e sol predominando em Criciúma e região. Não há previsão de chuva e o frio continua marcando presença nas primeiras horas do dia. A mínima registrada foi de 8 graus, enquanto a temperatura deve alcançar os 22 graus durante a tarde. O vento sopra fraco, com rajadas de até 8 km por hora. No restante de Santa Catarina, o tempo também segue estável, com predomínio de sol e poucas nuvens. O frio favorece a formação de geada nas áreas mais altas do estado, onde as temperaturas seguem bastante baixas. A previsão indica mais um dia típico de inverno, com amanhecer gelado e tarde de temperaturas agradáveis.
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0: Eldorado Mais, feita para você, 9 horas e 34 minutos. Uma ótima manhã de quinta-feira para você. Hoje é 9 de julho de 2026 e eu sou Alana Calisto. Te faço companhia todas as manhãs até o meio-dia. E agora a gente vai ouvir uma música que foi com essa música que uma das maiores bandas da história do synth-pop começou a conquistar o mundo. É um sucesso de 1981 que atravessa gerações. Da banda britânica Depeche Mode, você ouve agora I Just Can't Get Enough. Bom dia!
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0: Eldorado Mais, feita para você, 9 horas e 54 minutos. Fechamos esse bloco voltando a 2005 com o cantor Jack Johnson e Good People.
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0: O dólar iniciou a quinta-feira próximo da estabilidade, mas passou a registrar leve queda de 0,16%, sendo negociado a R$ 5,14 no mercado à vista. O movimento acompanha o cenário internacional, onde a moeda norte-americana também perde força frente a outras divisas, apesar das tensões no Oriente Médio. Os investidores seguem atentos ao conflito entre Estados Unidos e Irã. Após o presidente Donald Trump declarar o fim do acordo provisório entre os dois países, novos ataques militares foram registrados na região, mantendo a cautela nos mercados globais. Mesmo assim, o dólar recua frente a moedas como o euro, o iene e também diante de algumas divisas de países emergentes, refletindo um momento de acomodação após os movimentos mais intensos dos últimos dias. No Brasil, o mercado também acompanha a atuação do Banco Central, que realiza um leilão de contratos para administrar a liquidez do mercado de câmbio. No turismo, em Criciúma, o dólar está sendo vendido hoje a R$ 5,52.
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0: Eldorado Mais, 9 horas e 56 minutos.
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1: Uma excelente manhã nesta quinta-feira, 9 de julho de 2026. O relógio marca quase 10 horas em ponto e os termômetros registram 14 graus em Criciúma. Agora sim, 10 horas em ponto. Eu sou Alana Calisto, sigo na sua companhia até o meio-dia. Está no ar o Conexão Eldorado Mais, reunindo boa música, informação na medida certa e bate-papos que inspiram o seu dia. Você está na 89.5 FM, mais uma emissora do Grupo Salvaro. Daqui a pouquinho tem o Minuto Copa com o jornalista Igor Storck. E às 11 horas, no Eldorado Mais Entrevista, eu recebo Danica Barreto, artista circense, produtora cultural, produtora de eventos e CEO da Viver de Circo. Nós vamos conversar sobre a arte circense. Então, continue sintonizado e aprecie esse bate-papo que com certeza será muito bacana. Para abrir a nossa manhã, uma canção que marcou os anos 2000, com seu piano característico e uma letra sobre mudanças e o passar do tempo, Everybody Changes ajudou a projetar a banda britânica Keane para o mundo e continua sendo um dos maiores sucessos do grupo. Bom dia!
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viaja no tempo? Há 64 anos, exatamente em 9 de julho de 1962, o lendário Bob Dylan entrava em um estúdio em Nova York para gravar a histórica canção Blow in the Wind, lançada oficialmente no ano seguinte no álbum The Freewheeling Bob Dylan. Essa obra-prima transformou-se no maior hino de protesto, paz e direitos civis do século XX. A letra, construída através de uma série de perguntas sobre a liberdade e a indiferença humana, traz célebre resposta de que tudo está soprando no vento. A canção foi um marco tão profundo na cultura mundial que rendeu a Dylan o reconhecimento de gerações e décadas mais tarde contribuiu para que ele se tornasse o primeiro músico a receber o Prêmio Nobel de Literatura por suas letras poéticas. Sintonize a voz e a poesia que marcou os movimentos de transformação social em todo o mundo. Ouça agora no Drops Clássicos, Blow in the Wind.

0: Eldorado Mais, feita para você, 10 horas e 29 minutos. Fechamos esse bloco com o sucesso dos anos 80, Naked Eyes com Always Something There to Remind Me. Boa música e informação na sua manhã aqui na 89.5. E agora tem o jornalista da 98,5, nossa irmã aqui do Grupo Salvaro, Rádio Eldorado, Igor Stork, trazendo as atualizações da maior Copa do Mundo de todos os tempos. Bom dia, Igor.
1: Bom dia, Alana. Bom dia, ouvintes da Eldorado Mais. Chegando com informações da Copa do Mundo, até porque a Copa não para e hoje começa as quartas de final do Mundial. 17 horas, simplesmente, França e Marrocos. A França de Kylian Mbappé, Olise, enfim, um time estrelado que é o da França, né? Acaba enfrentando Marrocos, que tem como principal figura o Hakimi, lateral direito, ala direito do jogador Paris Saint-Germain. Enfim, um jogaço de bola, começando as quartas de final oficialmente. Quem passar pode enfrentar a Espanha e Bélgica, que acontece amanhã às 16 horas. Ainda no sábado, 18 horas, Noruega e Inglaterra. Inclusive, era para o Brasil estar aí, Alana. Era para o Brasil estar aí nessa fase contra a Inglaterra. Uma pena a seleção brasileira não ter conseguido se classificar. E ainda mais o que a gente vê no pós-Copa, né, do time do Brasil. Alguns jogadores não vindo nem para o Brasil, alguns indo já para a Europa, o Ancelotti indo para o Canadá. Enfim, é um fim melancólico da seleção brasileira nessa Copa do Mundo. Então, hoje, 17 horas, França e Marrocos, 16 horas, Espanha e Bélgica de amanhã, sábado, 18 horas, Noruega e Inglaterra. E ainda no sábado, às 22 horas, Argentina e Suíça para definir os semifinalistas da Copa do Mundo. Lembrando que a grande decisão acontece, então, no domingo, dia 19 de julho, às 16 horas, a final da Copa do Mundo. A você, Alana Calisto, e aos ouvintes do Eldorado Mais, um forte abraço e eu volto à tarde com a Natália Chaves para atualizar, aí sim, o jogo que está em andamento pela Copa, a partida entre França e Marrocos. Um abraço!
0: Esse foi o Igor Stork na 89.5 FM, então à tarde ele volta com a Natália Chaves e amanhã novamente aqui comigo na programação da Eldorado Mais. Seguimos juntos.
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0: Eldorado Mais, feita para você, 10 horas e 34 minutos, uma ótima manhã de quinta-feira para você que está sintonizado na Eldorado Mais. Muito obrigada por nos escolher para fazer parte da sua manhã. Eu sou a Alana Calisto, te faço companhia até o meio-dia. Seguindo com a boa música do Conexão Eldorado Mais, você ouve agora Culture Club com Time.
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2: Em Criciúma, 18 graus.
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5: Quando falamos em abelhas, quase todo mundo pensa na abelha europeia. Mas você sabia que o Brasil abriga mais de 300 espécies de abelhas nativas sem ferrão? Jataí, mandassaia, guaraiupo, mirim e manduri fazem parte desse grupo. Elas vivem em praticamente todo o país e desempenham um papel fundamental na polinização das plantas nativas e de diversas culturas agrícolas. Estima-se que cerca de 75% das plantas cultivadas para alimentação dependam em algum grau da polinização feita por insetos. Sem esse trabalho silencioso, haveria redução na produção de frutas, verduras e sementes. Além disso, essas abelhas ajudam na reprodução da Mata Atlântica, permitindo que novas árvores cresçam e mantenham a biodiversidade. Infelizmente, o desmatamento, o uso inadequado de agrotóxicos e a perda de áreas naturais vem reduzindo suas populações. Quem possui um quintal pode ajudar plantando espécies floríferas nativas e evitando o uso indiscriminado de inseticidas. Proteger as abelhas significa proteger a produção de alimentos, nossas florestas e a biodiversidade. São pequenas escolhas que fazem bem para você e para o meio ambiente. Um lugar que é nosso.
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1: Olá, muito bom dia para você que sintoniza 89.5 FM. São 11 horas e 13 minutos. Está no ar o Eldorado Mais Entrevista. Dentro do Conexão Eldorado Mais, tiramos esse momento para um bate-papo leve com convidados sobre assuntos relevantes para o seu dia a dia. Você também pode nos acompanhar ao vivo com imagens pelo nosso canal no YouTube. E o circo faz parte da memória afetiva de muita gente. É um lugar onde a imaginação ganha vida, onde a arte emociona, diverte e aproxima as pessoas de todas as idades. E nós vamos falar sobre esse universo da

0: Porque eu costumo dizer que não fui eu que entrei no circo. O circo, de fato, entrou na minha vida. É, eu nunca tive, assim, desde pequena, o sonho de ser artista, nem de trabalhar com circo. Meu pai teve aquele clássico sonho de viajar com circo, de fugir com circo. Ele sempre falou isso, mas isso nunca despertou nada em mim. Eu nasci em São Paulo e com 19 anos eu fui para Salvador. E lá eu descobri que tinha um circo escola, que ficava bem na orla, assim. Então chamava bastante atenção. E minha mãe sempre falava, olha, Dani, ali tem uma escola de circo, ali tem uma escola de circo. E eu dava bola, mas não tanto assim, né? Eu sempre fui muito do movimento, sempre fiz teatro, dança, natação, futebol. Já fiz bastante coisas desde pequenininha, mas circo nunca tinha feito. E aí um dia eu fui assistir um espetáculo desse circo lá de Salvador. E aí eu fiquei encantada. Aí entrei pra fazer assim, sem expectativa nenhuma, o circo, o curso livre. E aí ele foi me pegando.
1: Imagino.
0: E aí nunca mais saí.
1: E você lembra qual foi a primeira vez que você entrou num picadeiro?
0: Pra assistir um espetáculo?
1: É, pra assistir.
0: Não.
1: Você era bem pequenininha, provavelmente.
0: Eu acho que sim. Eu me lembro muito bem que foi marcante, assim, quando ele me pegou com o olhar de que, poxa, eu posso fazer isso. Uhum. Que foi esse espetáculo que eu assisti da Circo Picolino, de lá de Salvador.
1: Sim.
0: Mas eu já tinha ido em circo outras vezes.
1: É, muito bacana. E o Ricardo também vive da arte circense.
2: Agora sim. Tem que bacana. 6 meses que eu tô aqui em Criciúma.
1: Ah, que legal. Que legal, que legal. E faz o quê daí? Qual é a sua... No
2: eu
1: modo geral.
2: Eu na produção e faço mais parte de pirofagia, né?
1: Ah, tá. E o que seria essa pirofagia? Pra...
2: Com fogo.
1: Ui.
0: Cospe fogo.
1: Ui.
2: Tudo que é com fogo, a gente...
1: Ah, que interessante. É, a gente vê, né, muitos vídeos, a gente, quem participa desses espetáculos, vê como essas coisas ficam presentes na memória mesmo, né? Isso de cuspir fogo e tudo mais, as acrobacias, né, que a Danica faz. Como é que foi começar a fazer essas acrobacias? Qual foi a sua maior dificuldade?
0: Poxa, eu acho que profissionalizar, tá, mudar, fazer a transição de carreira, porque na mesma época que eu entrei no circo, eu já tinha me formado em biologia e estava fazendo pós-graduação.
1: Tá.
0: E foi no mesmo momento, assim, eu comecei a ver que o circo estava muito mais presente, fazia muito mais sentido na minha vida, né? E eu já trabalhava, já dava aula de biologia, trabalhava numa academia. E reconhecer que o circo ocupava mais espaço na minha vida profissionalmente e entender como que eu podia usar o circo profissionalmente, né? E aí ter essa coragem de dar esse passo, porque... Teoricamente, eu estava com uma vida estabilizada, assim, mais comum. E viver de arte é um desafio, né?
1: Imagina.
0: Então, eu acho que esse foi o meu maior desafio. Porque corporalmente, artisticamente, eu acho que é esse o sentido da minha vida. Então, isso eu não tive muitas dificuldades, não.
1: Você se encontrou e viu que isso daí é o sentido mesmo.
0: É
1: o que você vai fazer. É o que te deixa feliz, né? Isso é tão importante,
0: é o que me toca.
1: Né? É, né?
0: Não, e que a biologia não. Sim. Teve um espaço muito grande, eu gosto, eu uso muito a biologia na minha forma de pensar, no meu dia a dia, né?
1: Legal.
0: Mas o circo é o...
1: É a sua paixão.
0: É.
1: E você, quais são as suas, não sei se podemos falar, habilidades no circo?
0: Então, hoje eu faço mais a parte dos aéreos, principalmente tecido acrobático. Mas eu faço um pouquinho de tudo, perna de pau, também faço pirofagia, acrobacia, um pouquinho de contorção, um pouquinho de malabarismo, mas a minha técnica principal é o tecido acrobático.
1: E, o Ricardo, na sua opinião, o que torna a arte circense tão especial?
2: Então, a Dani está sendo modesta, viu? Ela faz tudo, sim. E muito bem feito, por sinal. É incrível, ela parece que nasceu para isso mesmo, de fato.
1: É, né?
2: A magia, eu acho que o circo traz, né? Que a arte traz. E você olhar nos olhos das pessoas que estão ali assistindo e ver que está todo mundo encantado, isso é muito legal.
1: Sim, com certeza. E o circo, ele continua encantando, né? Crianças e adultos e se reinventando sempre, né? Se adequando à tecnologia, enfim. Essa é uma maneira que tem que seguir, né?
0: Tem.
1: Porque para encantar crianças é fácil, podemos dizer assim. Coloca bastante cor, coloca bastante alegria. Mas os adultos é um pouco mais complicado de impressionar, né?
0: É, mas eu acho que

0: circo ele faz isso de uma forma muito, muito boa, assim. Uhum. Pelo incrível, né? Eu acho que o que me pega do circo, assim, é o grau de dificuldade das coisas e a leveza que traz todas essas dificuldades. Então, a criança, ela se encanta pelo movimento, pelas cores, como você falou, pela magia. Uhum. E o adulto, ele tem a consciência de, pô, aquilo ali é muito difícil de fazer.
1: É, mas em muitos eventos, os adultos, eles ficam mais impressionados que as crianças, entendeu?
2: É verdade. É exatamente por isso, né? Pela dificuldade mesmo. Uhum. Eu não tinha pensado por esse lado, mas de fato, nós adultos, quando a gente assiste alguma coisa assim, a gente fica, como é que ela tá fazendo isso, né?
0: Uhum. Um exemplo disso, tipo, quando a gente tá na perna de pau, a criança olha, nossa, como você é grande. E o adulto fala, pô, deve ser difícil ficar equilibrado aí. Então, são dois olhares, assim,
2: não,
0: né?
2: Sem dúvidas.
1: A Dani esqueceu de mencionar também a parte de mágica.
2: Ah, legal.
1: É, ela também faz mágica, viu?
0: É. Na verdade, nossa, a gente que é artista, a gente realmente faz um pouco de tudo, mas é tão natural. Uhum. Na gente, que a gente acaba até esquecendo. Mas a parte dos figurinos também, eu produzo bastante dos meus figurinos.
2: Legal.
0: Maquiagem, aí...
2: Nossa, é... Realmente.
1: Aventureira também.
2: Realmente, Ricardo. Multi-habilidosa. O que, que o público talvez não imagine sobre os bastidores de um espetáculo?
0: O tempo de produção, a toda a pré-produção. Às vezes a gente fica, assim, mais de mês para chegar lá e apresentar, então...
1: Produzir o figurino, né?
0: É. Pensar
1: os
0: em tudo.
1: Os detalhes. É... A Dani é muito detalhista.
2: Uhum.
1: E uma pedrinha, por menor que seja, ela vai querer colocar e ela vai atrás. Uhum. Então, essa parte eu acho que é bem... Ninguém imagina, né? Quem vê o figurino montado, o personagem atuando, não imagina o trabalho que deu para construir tudo aquilo.
2: E tem que pensar em todos os detalhes, né? O conforto do artista e tudo mais, né? Uhum. As cores, para chamar a atenção. Uhum. Porque não é só colocar uma roupa, né? Tem que ter aquele conforto, principalmente nessas acrobacias aí que você faz.
0: A gente tem que estar sempre adequando a roupa, um ponto bem importante da... A roupa com que a gente vai fazer.
2: Sim.
0: Não dá para fazer fogo, por exemplo, com uma roupa cheia de coisas. Não dá para fazer tecido com um monte de tecido no corpo. Tem que ser o mais limpo possível. E às vezes as pessoas até querem ver, né, aquilo, mas a gente tem que estar sempre adequando.
2: Sim.
1: Teve uma situação assim, né, Jane, recentemente, que uma pessoa chamou para fazer a apresentação com fogo e queria um determinado figurino que seria perigoso, né?
2: Uhum.
1: E aí a Dani criou algo com as mesmas cores, com o mesmo brilho, porém mais limpo, e que deu para fazer.
0: Procurou fazer um caminho do meio ali para agradar.
2: Sim,
0: e também...
2: E tá em segurança, né? Exato. E essa importância de você entender todos os setores do circo, todas as artes, todos os artistas, porque você sabe... Você vai criar aquele figurino de acordo com a necessidade, enfim, com o que aquele artista precisa, né? Uhum. Essa importância de conhecer todas as artes como um todo. Existe uma preparação física e emocional muito intensa também?
0: Total, total. Acho que esse é o principal.
2: Uhum.
0: Porque se você não tiver emocionalmente também preparado ali para lidar com o público, como que você se apresenta... Você tá ali de frente com alguém vendo você fazer sua arte, é muita energia que você manda, né?
2: Sim.
0: E você tem que estar preparado. Às vezes a gente não tá bem, às vezes a gente só quer ficar em casa, a gente não quer socializar, a gente não quer apresentar, mas a gente vai. Então a gente guarda isso tudo numa caixinha e isso é uma preparação emocional, né?
2: Sim,
0: você
2: dúvida.
0: Isolar um sentimento e você transformar ele... Principalmente na palhaçaria também. Uhum. Faço um pouco de palhaçaria, então a gente tem que estar pronto emocionalmente para estar ali. E físico nem fala, né?
2: Não. Se tivesse que colocar na balança, não tem nem como, né? Fica bem igualado ali o físico e o emocional.
0: Eu acho que o emocional ainda vem na frente.
2: Olha,
0: porque
2: só,
0: se a gente tiver uma boa cabeça, a gente consegue trabalhar nosso físico. Se a gente não tá bem, a gente não vai fazer um exercício. Mas eles caminham juntos também. Uhum. Porque às vezes você não tá bem emocionalmente, você vai ali fazer um alongamento, fazer um exercício, você transforma também aquele sentimento. Então, eles caminham juntos, mas eu acho que o emocional tá um passinho à frente.
2: Olha só. E você mencionou ali, né, os palhaços e tudo mais. Quando as pessoas, elas pensam em circo, automaticamente já pensa nos palhaços em si. Uhum. Mas esse universo circense é muito maior do que os palhaços, né? Quais são as principais modalidades que fazem parte da arte circense?
0: Em primeiro lugar, o circo. O palhaço, a palhaçaria. É. Uhum. Que o circo, o palhaço, ele conduz ali todo o espetáculo, normalmente, né? Num espetáculo tradicional, o palhaço, ele faz toda a costura dos outros números, uhum. né? Mas eu acho que o que a gente vê muito, assim, nos circos tradicionais, é o malabarista, que sempre tem. Uhum. Hoje em dia, os aéreos têm crescido muito, principalmente o tecido acrobático. Eu acho que depois do palhaço viria o malabarista.
2: Tá.
0: Eu acho que sim.
2: O mágico também entra bastante.
0: O mágico também.
2: É. Aquela de espadas é o quê? É mágico? Ou tem um outro nome? Aquele que lança a espada nas pessoas? A gente
0: o atirador
2: vê...
0: de facas.
2: Atirador de facas, verdade. Esse, ele entra como mágico ou ele é um atirador de facas?
0: Ele é um atirador de facas, mas tem uma magia ali.
2: É, né?
1: Tem um
2: truquezinho. Eu acredito que todos, né? Todas as modalidades acabam tendo um toquezinho de magia de mágica, e tudo, né? É, o que que, na sua opinião, na opinião de vocês, o circo mudou nas últimas décadas?
0: Muita coisa. Uhum. Principalmente com a proibição dos animais no circo. Então, muitos circos... Tinha muito peso essa questão dos animais, né? Uhum. Então, eles tiveram que se reinventar. Teve circo que realmente não conseguiu. E aí, hoje, você vê muitos personagens mais comerciais para o circo conseguir se sustentar, né?
2: Sim.
0: Então, eu acho que esse foi um ponto muito importante, assim, que trouxe muita mudança para os circos itinerantes, né?
2: Sim. A questão da iluminação também, né, Ricardo? A iluminação, as luzes... Brilho, música, acho que isso acaba atraindo também o público, né?
1: Sim, sim, com certeza. Mas o que a Dani falou, que a questão dos animais, acho que mudou muito, assim, o rumo do circo, né?
2: Uhum. Sim. E como que é produzir cultura através da arte circense?
0: Ai, como é? Eu não vou dizer para você que é um desafio, porque... O que eu vou te dizer... Então, para mim, é o que eu vivo, né? Então, eu acho que a cultura, a arte, ela traz a gente nesse dia a dia, no lugar de que a vida tem graça, a vida pode ser leve, ela pode ser divertida, ainda com todas as responsabilidades, né? Então, eu acho que a arte, ela vem com esse objetivo, pelo menos para mim, sabe? Uhum. De tirar a pessoa desse lugar muito sério. Então, eu acho que é por aí.
2: É isso, né? E as redes sociais, elas ajudam muito, né, hoje em dia, né?
0: Muito, muito, muito. A gente consegue ter uma... Espalhar mais, assim, né, nossa arte. Então, ela não fica limitada só ali onde a gente tá.
2: Uhum,
0: então,
2: sim.
0: Eu acho que é um ponto muito bom. E de trocas também, né? Um exemplo disso, o tecido acrobático, a gente tem os nomes das figuras. Vou falar do tecido porque é o que eu...
2: Sim,
0: né?
2: Sim.
0: Então a gente tem nomes. E eles, antigamente, eles eram muito regionais. Então a gente conhecia uma pose, uma queda por um nome específico. E eu vejo, eu comecei tecido há 20 anos atrás, a gente não tinha as redes sociais como eram hoje, né? Uhum. Até os truques da gente fazer, a gente não via. E hoje é muito fácil de ver. E aí eu percebo que essa nomenclatura, ela acabou meio que padronizando. Então, em um lugar que eu falo de uma queda, em outro lugar isso também já vai ser... Quando você pega a ginástica artística, que já é uma modalidade muito mais dissipada, assim, né? Mas... Você já vê que uma cambalhota ou uma estrela é uma estrela em qualquer lugar, né? Uhum. Agora, uma técnica assim, antigamente não era. Então, a gente tinha essa dificuldade de comunicação. Ah, o que, que você vai fazer? Qual é o nome disso? Uhum. E aí, a internet, ela também trouxe isso. E a facilidade de você encontrar pessoas que fazem coisas muito incríveis e você poder se inspirar ou ver como que a pessoa faz.
2: Sem dúvidas. Ricardo, nesses seus 6 meses aí de arte circense, teve algum dia, algum espetáculo que você participou que te marcou, assim, de alguma maneira? Talvez algum evento engraçado ou alguma coisa que você teve que fazer, assim, no improviso?
0: Eu acho que é a parte da comida.
1: Olha, engraçado todos são, isso é a maioria,
2: ah,
1: né?
2: Ah, sim, com certeza.
1: Todos são. Mas... Eu acredito que foi um aniversário que nós fomos fazer, que a Dani teve que produzir um figurino pra gente fazer o fogo. Esse foi bem interessante. Ah, tá. Porque foi uma hora ali tempo todo soltando fogo. Uhum. E foi bem pesadinho isso daí.
2: Sim. E essa arte do fogo, como que é o nome da arte?
1: Pirofagia.
2: Pirofagia. Quais são os preparos que você precisa fazer antes de um espetáculo?
1: Treinar bastante, para não se queimar, né?
2: Sim, sim, bastante
1: treino. E tem várias, aparecem várias situações que você vai tentar fazer algo diferente, então você vai, estuda aquilo, vê o que tipo de líquido que eles usam, uhum, para você tentar reproduzir, né?
2: Sim.
1: Então, tudo é treino. Igual a Dani, por exemplo, no tecido, ela vê um movimento, ela vai estudar esse movimento para poder fazer isso numa apresentação, né? Sim. Não dá para você do nada falar, eu vou fazer isso, não.
0: É, o circo não tem isso de do nada você vou querer fazer.
2: Não,
1: você pode até tentar, mas a probabilidade de acontecer algo ela é muito alta, né? Mesmo sim, você treinando, pode acontecer, né?
2: É.
1: E o fogo é bem complicado, né?
2: Sim, bem imagina, complicado. Com certeza, imagina. E como foi de transformar a arte em negócio?
0: Então, essa também foi uma outra virada de chave, né? Porque uhum, a gente tem essa cultura de que a arte, ela tem que ser gratuita.
2: Uhum.
0: Então, você passar a cobrar por aquilo que você faz, que eu acho que é um trabalho, assim como o outro, né? Então, entender... Mas eu acho que isso também faz parte do processo, né?
2: Uhum.
0: Você entender que em alguns momentos você pode fazer aquilo voluntariamente, mas chega um momento que você também tem que pagar as contas. Eu não posso chegar ali na padaria, jogar malabares e trocar por um pão.
2: Sim.
0: Então, entender isso é um desafio. Eu acho que principalmente na arte, assim.
2: Uhum.
0: Que por a gente ter essa cultura, né? De achar que a arte ela tem que ser gratuita.
2: É.
0: Facilitar a arte é um ponto,
2: sim,
0: né? Mas é uma linha muito tênue, assim, entre o risco de você colocar na cabeça das pessoas que a arte ela tem que ser gratuita. Aí quando as pessoas querem pagar, elas, mas peraí, eu consigo ver isso de graça, uhum, em um outro momento, por que, que eu vou pagar? Então,
2: a valorização mesmo, né?
0: Exatamente.
2: De uma maneira geral.
1: Existe um custo alto também para produzir, muito, né? Porque toda essa produção demanda tempo, demanda grana para poder... Uhum. Comprar tudo, uhum, para fazer, criar toda essa produção, né?
2: Sim.
1: Então, tem um custo alto para produzir. Tem como você fazer sem de graça, como a galera...
2: Sim, né? Exatamente.
0: E o grande desafio também é porque a gente trabalha muito com o corpo. Às vezes, a gente nem tem material. Por exemplo, uma pessoa que faz contorção, ela trabalha só com o corpo.
2: Uhum.
0: Mas o tempo que ela depositou ali para poder fazer aquilo que trabalha com corpo. Aí as pessoas acho que não valorizam porque também não tem ali o material, né?
2: Uhum.
0: Não tem grandes coisas de... Mas, poxa, todo o tempo ali...
1: Tempo
0: às vezes,
1: diário
0: curso,
1: de treino, né?
0: De curso, de pagar curso, sabe? Uhum. De fazer uma maquiagem. Às vezes uma maquiagem ela demora 1 hora e meia, 2 horas para produzir.
2: Essa
0: um
2: mãe.
0: Figurino para fazer. Hoje você vê mais figurinistas assim com esse lugar de produzir figurino para o circo, para, né? Mas se não, você, uhum, que tem que fazer, você,
2: sim,
0: que tem que botar a mão ali, sabe? Então
2: E você é mãe também, né?
0: Também.
2: Menina ou menino?
0: É uma menina.
2: Uma menina. Ela já demonstra interesse pelas artes circenses?
0: Demonstra.
2: Ah,
0: demonstra.
2: Imagina.
0: Tem um pouco de habilidade. Ela é muito comunicativa. Então, em todo lugar que ela vai, ela sabe se comunicar. Gosta de estar no palco.
2: Filha de peixe. Peixinho é, né?
0: Mas você sabe que esse ponto específico, assim, de me mostrar, de estar no palco, de ser o centro das atenções, esse é um ponto bem desafiador para mim, que eu não gostava.
2: Ah,
0: o máximo que eu pudesse, até hoje, assim, eu sou tímida, eu tenho vergonha, mas isso me trouxe um pouco mais de comunicação,
2: uhum,
0: de não ter tanta vergonha. Eu tive que aprender, não é natural como é nela.
2: Sim.
0: Tanto se tá eu e ela, assim, com certeza ela é muito mais... Ela chega nos lugares, ela é muito mais expansiva, ela é muito mais comunicativa do que eu.
2: Uhum. E a gente estamos nos encaminhando para o fim do nosso bate-papo. E eu queria saber o que, que a Viver de Circo oferece, né, para quem quer contratar vocês.
0: De tudo. Nosso carro-chefe é o circo, claro,
2: uhum,
0: né? Então, desde espetáculo, circo, de mágica, a gente tem um espetáculo só de mágica, né? Personagens vivos, Então, todas as técnicas do circo. E aquilo que a gente não tem, a gente produz.
2: Procura.
0: A gente vai produzir para poder ter.
1: É só pedir.
0: É só pedir.
2: Eventos, de modo geral, aniversários,
0: evento,
2: tudo isso.
0: Aniversário,
2: precisou.
0: Corporativo.
2: Maravilha.
0: Tudo.
2: E eles te encontram aonde?
0: No Instagram, arroba Viver de Circo. Viverde.circo.
2: Perfeito. Quero agradecer a participação de vocês. Foi um prazer recebê-los aqui no Estúdio do Eldorado Mais.
0: Prazer é nosso. Obrigada, imagina, pelo convite.
2: Imagina, imagina. O final de semana já está aí, então já desejo um ótimo final de semana para vocês.
0: Ah, e a gente está com circo na cidade.
2: Uma verdade.
0: Tem um circo aqui.
2: O Dinâmico. Tá, circo Dinâmico. No... Estávamos sorteando, inclusive, essa semana, ingressos. O pessoal ficou fascinado ali, né?
1: Porque... Tem muita gente entrando em contato, perguntando comigo sobre o ingresso. Pensando
0: é
1: que
0: só
1: a
0: ter
1: gente...
0: circo na cidade, que o celular não para de tocar.
2: Não, imagino. Não, e é aquele movimento, né? Não adianta. É. O circo, quando chega na cidade, todo mundo... Ai, o circo tá na cidade, o circo na cidade. Exato. E é aquela coisa, une gerações, né? Então,
0: exatamente.
2: Isso é importante. A importância da arte como um todo. É unir a comunidade. Novamente, obrigada pela participação de vocês. E foi um
0: obrigada
2: prazer.
0: Também.
1: Obrigado.
2: Bom, gente, chegamos ao fim do Eldorado Mais Entrevista de hoje. Você segue com o Conexão Eldorado Mais.
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0: Eldorado Mais, feita para você, 11 horas e 31 minutos. Vamos juntos em mais uma seleção musical na sua manhã de quinta-feira. É um prazer te fazer companhia.
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0: Eldorado Mais, feita para você, meio-dia e um. E assim a gente encerra mais uma edição do Conexão Eldorado Mais. Hoje, a nossa manhã terminou de um jeito diferente, celebrando a trajetória de uma artista que marcou a história da música. A voz de Bonnie Tyler se despede dos palcos, mas permanece viva nas lembranças e nas canções que continuam emocionando fãs em todo o mundo. Eu, Alana Calisto, agradeço pela sua companhia, pelo seu carinho e pela sua sintonia todos os dias aqui. Amanhã, a partir das 7 horas, eu espero você para mais uma manhã juntos, com o melhor da música, informação, cultura, entretenimento e boas conversas. Continue na 89.5 FM, mais uma emissora do Grupo Salvaro. Após o intervalo, tem o cardápio Eldorado Mais. Em seguida, tem o Let's Rock em sua primeira edição. E às 14 horas, tem Natália Chaves fazendo a sua tarde com o melhor da música mundial. Uma excelente quinta-feira para você. Eldorado Mais, feita para você. Tchau, tchau.
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0: Eldorado Mais, meio-dia e dois.
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0: cardápio Eldorado Mais de hoje chega ao fim. 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
2: Em Criciúma, 22 graus a temperatura.
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4: Quando falamos em abelhas, quase todo mundo pensa na abelha europeia. Mas você sabia que o Brasil abriga mais de 300 espécies de abelhas nativas sem ferrão? Jataí, mandaçaia, guaraiupo, mirim e manduri fazem parte desse grupo. Elas vivem em praticamente todo o país e desempenham um papel fundamental na polinização das plantas nativas e de diversas culturas agrícolas. Estima-se que cerca de 75% das plantas cultivadas para alimentação dependam em algum grau da polinização feita por insetos. Sem esse trabalho silencioso, haveria redução na produção de frutas, verduras e sementes. Além disso, essas abelhas ajudam na reprodução da Mata Atlântica, permitindo que novas árvores cresçam e mantenham a biodiversidade. Infelizmente, o desmatamento, o uso inadequado de agrotóxicos e a perda de áreas naturais vem reduzindo suas populações. Quem possui um quintal pode ajudar plantando espécies floríferas nativas e evitando o uso indiscriminado de inseticidas. Proteger as abelhas significa proteger a produção de alimentos, nossas florestas e a biodiversidade. São pequenas escolhas que fazem bem para você e para o meio ambiente. Um lugar que é nosso.
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1: Boa tarde, 2 horas em ponto, está no ar a sua Tarde Eldorado Mais desta quinta-feira. Hoje é dia 9 de julho, são 2 horas, 1 minutinho, agora já virou relógio. Aqui na 89.5 tem muita música boa, informações de cinema, cultura, variedades, entretenimento, para você ficar por dentro de tudo. E lá no nosso Instagram, @eldoradomais, tá rolando 2 sorteios, um álbum da Copa com todas as figurinhas e também uma cesta de chocolates. Vai lá no @eldoradomais. Eu sou Natália Chaves, fico com você até as 7 da noite, quando começa o seu happy hour por aqui. E Bonnie Tyler chega abrindo a nossa Tarde Eldorado Mais de quinta-feira.
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tinha suspirado. Tinha beijado o papel devotamente. Era a primeira vez que lhe escreviam aquelas sentimentalidades. E o seu orgulho dilatava-se ao calor amoroso que saía delas, como um corpo ressequido que se estira num banho tépido. Sentia um acréscimo de estima por si mesma e parecia-lhe que entrava, enfim, numa existência superiormente interessante, onde cada hora tinha o seu encanto diferente, cada passo conduzia a um êxtase e a alma se cobria.

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0: Eldorado Mais, feita pra você, Lighthouse Family com Run, tocando aqui na sua tarde Eldorado Mais, agora são 2 horas e 29 minutos.
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0: E a morte da cantora britânica Bonnie Tyler, aos 75 anos, fez muita gente relembrar uma parceria histórica com o brasileiro Fábio Júnior há 40 anos. Os dois gravaram o dueto bilíngue Sem Limites para Sonhar, lançado em 1986. Na época, Bonnie vivia o auge da carreira após o sucesso mundial, enquanto Fábio Júnior preparava um novo álbum pela gravadora CBS. A união dos artistas foi uma estratégia da gravadora e acabou dando muito certo. A música virou um dos maiores sucessos de 1987, liderou as paradas de rádio no Brasil e ganhou um clipe exclusivo e que foi exibido no Fantástico, marcando uma geração. E se a rotina anda corrida, a tecnologia pode ser uma grande aliada. Uma lista divulgada pela revista Exame reúne 5 aplicativos gratuitos que podem ajudar a organizar os compromissos, tarefas e metas em poucos minutos. Entre os destaques estão o Todoist, para lista de tarefas, e o TikTik, que reúne agenda, cronômetro e monitoramento de hábitos. O Google Agenda, com a integração ao Gmail, e o Tweak, que faz um visual inspirado em um planner de papel. Muitos desses aplicativos ainda utilizam a inteligência artificial para criar lembretes e organizar os compromissos automaticamente.
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0: De volta com a sua tarde Eldorado Mais, 2 horas 33 minutos, Outcast, chegando agora na sua tarde.
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0: e outra pessoa comprou e tudo mais, e aí a gente ficou um ano sabático, entre aspas, né? Sem trabalhar mesmo. Aí deu a ideia do irmão da Milene, que é o Giovanni, a gente montar, fazer só pré-assada. Cara, e fomos mexendo pré-assada, montamos uma pizzaria com 40 lugares.
1: Nossa!
0: Exatamente.
1: Que legal.
0: Começamos do zero, botando um pedreiro, eu e o Giovanni, nós três. E a Milene, né? E tá lá, 9 anos em pé.
1: E é muito bonito o lugar, né? Foi
0: é um
1: tudo
0: lugar
1: feito com muito carinho,
0: como diz o
1: né?
0: italiano, é rúspito, mas é um lugar legal, bonito, aconchegante.
1: E o que, que é a diferença da pizza artesanal, como, já tem até no nome, né, o artesanale,
0: exatamente,
1: de uma pizza aí que a gente compra no mercado mesmo, na caixinha?
0: Cara, toda pizza é boa, todo pizzaiolo tem sua receita, sua massa, sua mão e tudo mais. A mim, o que acontece? Eu uso ingredientes especiais, bom, de qualidade, e a minha massa, no mínimo, 24 horas de maturação.
1: Tá.
0: Entendeu? Então, a massa, que ela é bem descansada, e como diz uma cliente minha, que toda vez que ela pergunta, João, tu conversa com as massas? Converso, bato papo com as minhas massas todos os dias. Exatamente.
1: É o carinho mesmo, o segredo,
0: é o carinho,
1: a vontade de estar fazendo.
0: Forno, temperatura correta, uma lenha boa também.
1: É verdade, é forno a lenha, entendeu? Né, João? Conta tudo. Como é que é essa função do forno a lenha, assim.
0: É pesada.
1: É, né?
0: É gostoso, mas é puxado, é.
1: Como
0: tem
1: é que
0: ter uma lenha boa, uma lenha de qualidade, não tá molhada, não tá verde, né? Eu tenho que usar lenhas de acordo com a FANCID, que é o órgão de meio ambiente de Siderópolis.
1: Olha.
0: Não posso usar qualquer tipo de lenha.
1: É verdade,
0: tem,
1: né?
0: Tenho que destinar a cinza da lenha, como funciona, como não funciona. É tudo uma regra.
1: Olha só, e pra onde que vai? Eu achei curioso.
0: Vai
1: aí
0: pro sítio da minha sogra, que ela bota no pomar dela. Eu posso destinar pra lá. Daí ela,
1: legal.
0: Porque realmente é um, como é que se diz? É um nutriente natural, né?
1: Tem, isso tem que ter quintal, esse caminho todo,
0: exatamente,
1: então.
0: Exatamente.
1: Que legal. E aí, como é que é essa logística? Porque vocês não abrem todos os dias, mas mesmo assim...
0: É de quinta a domingo, a casa aberta.
1: Uhum.
0: Mas segunda, terça e quarta, a gente tem as pré-assadas que a gente vende também, né? Mas sempre tá na função, puxando lenha, recebendo fornecedor, ajeitando aqui, arrumando lá. É de segunda a segunda, bem assim, bem dizer.
1: Mas hoje vocês não fariam outra coisa?
0: Olha...
1: A pizzaria foi um sonho, assim.
0: Eu ficaria na praia pescando, mas só que... Como diz o Ramon, não tenho pai rico, eu tenho que
1: ainda
0: trabalhar.
1: Não dá.
0: Não, mas eu não sei fazer outra coisa, né? Nem quero saber fazer outra coisa.
1: A gente devia ter colocado o vídeo ali, né? Mas depois o pessoal vai poder procurar lá no Instagram da Artesanale, que tem aquele mini show de massas lá, né?
0: Não, é tipo o pessoal daí. Assim, ah, João, tu faz a cobracia. Se fosse depender disso, eu passava fome. Porque eu só sei jogar pra cima, não, realmente não é só cobracia. Eu jogo pra cima porque ela se abre melhor,
1: uhum.
0: Ela tira o excesso de farinha, não é só firula, né?
1: Não é,
0: né?
1: Só firula.
0: Exatamente. Ela tem um porquê, né?
1: Uhum.
0: Mas não passa daquilo ali. E deu, tá ótimo.
1: E já caiu, João?
0: Já. Até uns 15 dias atrás, uma pizza de filé e camarão, coisa mais... Que a minha esposa é a forneira, ela que forneia.
1: A Milene tá aqui, gente,
0: exatamente.
1: Do lado. Ela
0: a
1: é a Mica.
0: Só não
1: aqui.
0: Abre a massa e não monta, mas o resto é tudo ela que faz.
1: Tá.
0: Até eu fiz uma cirurgia e tudo mais. Hoje quem puxa a lenha é tudo ela.
1: Vale.
0: Eu não posso fazer muito esforço, né?
1: Uhum.
0: E ela tava assim, uma pizza perfeita do forno. Na hora que saiu do forno, caiu de coxinha pra puxar o cara.
1: Não deu nem pra...
0: Não deu nem pra aproveitar, guria.
1: Não,
0: quem aproveitou
1: nem.
0: Foi as galinhas, né? Que a gente
1: mas
0: chama,
1: comeram
0: nossas...
1: bem, né? Comeram artesanais.
0: As nossas galinhas lá, dos ovos felizes, as galinhas felizes. E foi pra lá, porque só a massa também, né?
1: Então as galinhas têm que ser felizes, a massa tem que ser
0: todo
1: feliz.
0: Mundo tem
1: todo
0: mundo tem feliz,
1: que ser felicidade.
0: Todo mundo feliz.
1: Ô, João, então tá. Vamos... Antes da gente continuar a nossa conversa, eu vou falar o número do WhatsApp aqui pro pessoal já começar a participar, pode ser?
0: Opa, vamos lá.
1: Então tá. É, vai ser um voucher de R$150, né?
0: Reais.
1: Olha isso, gente. R$150 pra aproveitar na Artesanale Pizzaria, lá em Siderópolis. É um lugar incrível, como o João falou. Rústico, né, João?
0: Rústico, desculpa.
1: É
0: aconchegante.
1: Demais.
0: Família atendendo.
1: Vai chegar lá, vai ir e depois vai ir sempre, né?
0: Porque a Natália foi uma vez, vai estar indo sempre.
1: Eu tô,
0: né?
1: Indo sempre, só sem pagar, mentira. Ainda não.
0: Ainda falta tomar um vinho, né?
1: Falta tomar um vinho, é verdade. Isso tem que ser numa sexta para um sábado,
0: exaustamente.
1: Né? Exaustamente. Então tá, ó, você pode ganhar esse voucher, vai ser no fim da entrevista. 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Gente, é maravilhoso. A Mica tá aqui, tá de prova, né, Mica?
0: A Mica
1: e vai
0: come pizza
1: a Mica,
0: todos os dias,
1: né?
0: A Mica come da bordinha, ela gosta de borda de catupiry.
1: Gosta de borda. É. E aí tá, e aí quais são os sabores aí que o pessoal mais pede?
0: Ah, os sabores que mais pedidos são filé mignon com quatro queijos, que tu acha que já experimentou, não
1: já.
0: Sei.

0: camarão, camarão especial, que é com palmito e gorgonzola, que
1: gente,
0: sai bem.
1: Gente, é uns camarão, assim, gigante. É,
0: camarão de verdade. Não tem que achar o camarão, tem que achar o queijo. Camarão superior.
1: É verdade.
0: É, e mediterrânea, que é com figo.
1: Tá,
0: e
1: nossa.
0: Presunto de Parma e mussarela de búfala. Essa é a número um do nosso ranking, essa pizza aí.
1: A mediterrânea.
0: É, a mediterrânea.
1: Eu acho que pra mim ela é a número um também,
0: não, o pessoal
1: tá?
0: Curte bem, é uma aceitação top. E as tradicionais, a calabresa, quatro queijos e, né... Umas
1: e
0: autorais, aí? Umas copiadas, umas que, né, e tudo mais.
1: Isso, porque... eu ia te perguntar daquela autoral que foi a Milene que fez, né?
0: Olha aí. Brilho de gelé com frutas.
1: Conta como é que ela é.
0: Pensa uma pizza que eu não gosto de fazer, mas eu faço.
1: Olha que já
0: com
1: começou
0: amor
1: a bombar
0: no
1: nosso WhatsApp, tá?
0: Brie, framboesa, mirtilo, amora e chocolate branco. Cara, pra quem curte, sensacional, sensacional.
1: É perfeito, né?
0: Tomando com um vinhozinho tinto ali, meu Deus do céu.
1: E os horários, João, que fica aberto?
0: É de quinta a domingo, né? Uhum. Das 6h30 às 10 horas da noite.
1: Gente, nunca vi o WhatsApp bombar tanto. Ó, tá que tá aqui, ó.
0: É isso
1: ó.
0: Aí, pessoal. Vamos lá, mete ficha.
1: E se não, não vai dar pra todo mundo ganhar, mas fica o convite pra conhecer.
0: Fico
1: também,
0: fica o convite,
1: né?
0: Que daí a Natália paga pra vocês.
1: Não, pago.
0: Não pagou nem pra eles, né?
1: Não, paguei nem pra mim.
0: Não, mas é... E... Temos nhoques também, massas, né? E saladas também.
1: Ah, que legal, é verdade, tem tudo isso. E daí tem as pré-assadas aí para
0: E agora estamos com
1: semana.
0: A... Não é novidade, que faz uns anos já, sim, uns dois anos, mas tem as pré-assadas que tá bombando também.
1: Legal.
0: É um outro público.
1: Ô, João, e nessa saída de vocês para fora, vocês foram para Alemanha,
0: pra
1: né?
0: Para Alemanha.
1: Como é que era a pizza na Alemanha?
0: Cara, a pizza da Alemanha era bem diferente, bem diferente.
1: Porque o Brasil,
0: diferente.
1: Ele deu uma mudada bastante.
0: Não, o Brasil
1: tudo,
0: sempre
1: né?
0: dá uma mudada, né? Sempre dá uma melhorada, né?
1: Exato.
0: Mas na Itália era gostosa, na Itália, na Alemanha também era gostosa, só que era menos recheio, né? Menos opções.
1: Tá.
0: Era o que tinha, né? Mas era gostosa também.
1: Mas
0: sempre
1: é uma
0: foi
1: massa
0: boa.
1: Fina,
0: massa fininha, massa fininha. Depende do pizzaiolo também, depende da proposta da pizza, né?
1: Perfeito.
0: Mas a massa fina, massa...
1: Eu tava dando uma pesquisada ali antes da entrevista de porquê, né, do dia da pizza, e realmente foi o Brasil que criou, porque o brasileiro ele é criativo,
0: Brasil
1: né?
0: Criativo.
1: Foi criado em São Paulo há um tempo atrás, num concurso lá, e aí ficou aí esse dia, que é amanhã, né, dia 10, a gente já antecipou hoje aí pro pessoal, amanhã, no dia da pizza mesmo, já vai poder estar tá indo lá comer, né?
0: Ah, vocês
1: vão fechar, não vai estar tá aberto
0: não,
1: amanhã.
0: Não, amanhã tá aberto.
1: Amanhã,
0: amanhã
1: tá.
0: Aberto. Amanhã tá aberto, só vou no show Teodoro Sampaio, volto sábado, mas sábado e domingo não vou abrir que eu vou estar na praia, fazendo uma picanha lá pra minha filhota. Ah, um beijo pra Valesca, tá escutando a gente, tá na Sátik.
1: Valesca.
0: Beijo, filha, pai te ama.
1: E a Valesca também tá lá sempre ajudando,
0: a Valesca,
1: né?
0: Que é a nossa gerente, nossa garçonete, né? Ela que comanda a frente, é tudo com ela.
1: Maravilha.
0: Bicha manja mais do que nós.
1: E como é que é trabalhar em família?
0: A gente se pega, a gente se ama, a gente se beija, se abraça, mas é muito bom. Não sei fazer outra coisa.
1: É legal, né,
0: é
1: esse
0: legal,
1: momento.
0: É legal,
1: mas
0: é
1: vocês
0: legal.
1: Têm muito isso mesmo, o ambiente, ele já passa... É, você chega, você sente que é esse ambiente familiar, né?
0: Exatamente. A Micaela também, ela puxa a lenha, já tá fazendo o cofrinho dela.
1: Puxa
0: tem um
1: lenha,
0: salário. É, trabalhadora, bichinha.
1: Ah, gente. Dá pra mostrar a Mica na câmera?
0: Pode.
1: Vamos mostrar a Mica, gente, pro pessoal que tá nos acompanhando pelo YouTube. Quem não tá na rádio, a Mica aqui. Ela tá aqui do lado, ela é a Milene, a esposa e uma das filhas da... Cadê a Mica? Vai aparecer aqui, pra quem tá nos acompanhando. Olha aqui a Mica! Dá um oizinho lá, Mica. Essa aí é uma das atendentes lá também, né, João?
0: Essa é herdeira, é uma atendente.
1: Ah, herdeira.
0: Ela também é nossa... Como é que se fala no TikTok? É a nossa videomaker? Nossa,
1: ela tá
0: nossa,
1: sempre nos vídeos.
0: É, exatamente.
1: Os vídeos de maior alcance foram os que a Mica
0: foram
1: tava,
0: delas,
1: né, Mica?
0: É.
1: Então tá, dá um tchauzinho pro pessoal.
0: Meus
1: tá
0: termômetros, se a pizza tá boa ou não.
1: Nos termômetros?
0: É, as duas são meus termômetros.
1: Ah.
0: A Valesca e a Micaela. Pai, essa não tá bom. Pai, essa não tá, não sei o quê. Pai, tu mudou alguma coisa. Elas já sabem, cara.
1: E elas pedem pra criar sabores?
0: Sim, a Valesca agora pediu pra colocar no cardápio Doritos e Strogonoff.
1: Ó, quem mandou mensagem aqui, João Criciúma. Esse aqui a gente não vai sortear,
0: ô,
1: né?
0: João! Tudo de bom, meu amigo?
1: Tudo de bom. Esse aqui, gente, é marmota esse sorteio.
0: Esse aí é marmota.
1: Se sortear
0: esse
1: aí, a gente vai tirar.
0: É verdade.
1: Ô, João, mas brincadeiras à parte, que a gente tava falando ali um pouquinho da história da pizza. Vocês então tiveram essa experiência de outro país, da Alemanha, né?
0: Exatamente.
1: Mas quando vocês vêm pra Criciúma, vocês também experimentam outras pizzas sempre,
0: toda
1: né?
0: semana. Ontem era pra ir numa pizzaria, só que um casal de amigo nosso teve uma notícia muito boa, acabou em churrasco, né? Então a gente não comeu pizza, mas hoje com certeza a gente vai comer pizza.
1: Hoje vai comer pizza,
0: a
1: né?
0: A minha preferida é calabresa com cebola.
1: Legal. E é isso que você falou, né? Não tem um certo ou um errado. Cada um tem
0: não,
1: o seu jeito de fazer.
0: Cada um tem o seu jeito, cada um tem sua mão, sua proposta, né? Seu cupo, seu público. Então tá tudo certo, tudo valendo.
1: Perfeito.
0: Mas eu sempre falo, onde é pizza, x-salada e churrasco, não tem erro.
1: O João vai estar lá.
0: O João vai estar lá, exaustamente, como diz o nosso amigo.
1: Deixa eu lembrar para o nosso ouvinte, são 3 horas, 11 minutos. Hoje a gente está conversando com o João Luiz Silveira de Bona. Nem sabia que era João Luiz o nome do João, descobri.
0: Nome chique, né?
1: É chique. Ele é pizzaiolo e proprietário da pizzaria artesanal ali de Siderópolis. Amanhã é dia da pizza, a gente já está trazendo esse assunto aqui hoje, esse prato que conquistou o coração de todo brasileiro. E está rolando, então, durante a nossa entrevista, a chance de você concorrer um voucher de R$150. Olha isso, para conhecer a Artesanale. Eu indico de olhos fechados, viu? Ó o nosso WhatsApp, é o 99101-5292. 99101-5292, nosso WhatsApp aqui, ó, tá bombando.
0: Vamos
1: é
0: lá,
1: assim
0: pessoal,
1: que eu
0: vamos
1: gosto.
0: Lá, pessoal. Repite, tá gostoso, tá frio?
1: Tá, manda o nome completo, a cidade de onde tá ouvindo e fala então que quer concorrer a esse voucher aí, que no finzinho da entrevista já vamos ter o resultado. E amanhã, sexta-feira, o João vai estar aberto. O show é antes que você vai?
0: Ah, depois, mas eu vou fechar a pizzaria primeiro. Se eu for, se não chover...
1: Ele vai tocar os clientes pra ele ir pro show.
0: Não, se eu não fizer uma pizza, embaixo do coberto vê série, né?
1: É show de Teodoro Sampaio.
0: É, no Rincão.
1: Ah, no Rincão, festa da Tainha, é verdade. No fim de semana,
0: a
1: nossa
0: é, tipo
1: região
0: assim,
1: tá cheia de
0: eventos.
1: A gente
0: não tem férias, Natália, a gente não pega férias. Exato. Então a gente tira dias pra descanso.
1: Exato.
0: Então a gente pega, fecha 2, 3 dias e vai descansar, vai curtir a família, dá uma, né? Então a gente faz isso. Então esse final de semana seria pra isso.
1: Maravilha.
0: A família.
1: Ô João, e aí além do segredo de conversar com a massa, de tratar ela bem, tem a questão dos ingredientes que você falou, né?
0: Exato,
1: que você
0: exato.
1: Prioriza muito, né?
0: Tem uma farinha de boa qualidade, a harmonização da farinha, como ela se comporta, o dia, se tá muito quente, se tá úmido. A água também, uma água boa, de boa qualidade, um sal de boa qualidade, um fermento de boa qualidade e um azeite de oliva top, né?
1: Sim.
0: E a fermentação e saber trabalhar com ela, saber trabalhar com os dias, que a gente tem como é o clima é muito tropical, um dia tá quente, um dia tá úmido, um dia tá abafado, então tu tem que saber a temperatura da água, da massa, não pode passar do 28 graus a massa.
1: Nossa.
0: Tem todo um pra ter uma massa legal e se comporta bem.
1: E isso tu aprendeu lá com o teu pizzaiolo e foi adaptando?
0: Fui aprendendo com o Ramon, e depois eu fui adaptando também, fui estudando, fui treinando, fui olhando.
1: Tá.
0: A própria experiência, né, as práticas, os erros.
1: É, porque é isso, né? Também
0: até
1: errando
0: o fim
1: e
0: da minha vida a gente,
1: né,
0: vai errando, né? E vamos melhorar esses erros aí, né? Vamos acertar,
1: se Deus,
0: né?
1: Quiser, se né, Deus João? Quiser. E aí, então a massa de amanhã já vai...
0: Já tá pronta. Já de tá hoje já fiz ontem, já tá descansada.
1: Tá.
0: E é tipo assim, pra mim, a minha opinião, tipo, sobrou massa de domingo. Hoje é a melhor massa que tem pra comer é de hoje.
1: Tá.
0: Tá lá fermentando 3, 4 dias ali. Que a massa aguenta 3, 4 dias na geladeira, né? Abaixa bem a temperatura. Cara, ela tu come, é como com isopor. Tu pode comer uma grande inteira que não te faz nada.
1: É muito bom
0: uma
1: mesmo,
0: uma massa,
1: né,
0: leve, realmente, uma massa boa. Não é porque eu faço, porque é nossa, mas...
1: E aí, ali no
0: eu
1: forno
0: sei o que eu tô fazendo.
1: Sim. E ali no forno é muito rapidinho, né, João?
0: 2 minutos no máximo ali.
1: Tá.
0: 2 minutos no máximo. Depende da quantidade de recheio. Ah, mais recheio, a gente diminui o fogo. Pouco recheio, aumenta o fogo. E vai trabalhando ali.
1: E daí tem que estar sempre mantendo ele aceso ali. Então começa o fogo que hora, mais
0: eu
1: ou menos?
0: Eu começo 5 horas, ó. Tipo, vou chegar agora em casa e vou tocar fogo. Para as 6h30 tá pronto.
1: Tá.
0: Uma hora e pouquinho pro forno chegar a 320 graus, 340.
1: E aí a lenha tá sempre ali do ladinho.
0: A lenha tá sempre ladinha. A menina escolhe a lenha para mim, sabe do jeito que eu gosto já. Tá ali bonitinha, caprichada.
1: Que
0: sempre
1: massa.
0: A mesma bitola, não sai, não muda.
1: Perfeito. E sabe, eu tava lembrando agora, porque daí a pizza também, como a gente falou, o brasileiro, ele dá aquela adaptada, aquela melhorada em tudo, né? Melhorou o sushi.
0: Melhorou
1: sushi,
0: tudo.
1: Acho que a gente fez tudo que o pessoal lá não faz, né?
0: Sushi doce, não sei o quê. Doritos no sushi.
1: Doritos no sushi. Eu acho que o pessoal lá, os asiáticos, ficam...
0: Ah, onde é, tipo, o pessoal questiona, ah, João, o pessoal bota ketchup na pizza, não sei o quê.
1: Isso que eu ia perguntar.
0: Tu pagou, é tua, tu faz o que tu querer.
1: Boa.
0: Eu até no começo, uma vez, até ficava, ah, mas tá louco, uma massa, qualidade disso aqui. Natália, tu não tem noção do pessoal que deixa a borda da pizza?
1: Eu adoro a borda.
0: Melhor parte minha borda.
1: Pra mim também.
0: Entendeu? Aí o pessoal vai e pede ketchup, mostarda, não sei o que, vem mais sachê do que... É dele, tá pago.
1: Exato.
0: Tá pago. Uma vez eu tava trabalhando com o Ramon, daí a menina trabalhava na frente também, como a menina também trabalhava na Forno do Zoldo, que é a antiga pizzaria que a gente trabalhava, né? Que era do Ramon. O cliente pediu um vinho caro, top, o cara botou gelo no vinho.
1: Mas é dele.
0: É dele, tá pago, faz o que querer, eu vou dizer o quê, entendeu? Então é assim, cara.
1: Exato, eu acho que é muito isso, porque daí você não tem que dar essa opinião, porque é cultural, né? Cada um aprendeu de um jeito, cada um... E aí pode gerar até alguns tipos aí de preconceito, deixar a pessoa meio mal, né?
0: É, tipo assim, o que eu vou dizer, cara? A vontade é tua, cara, tu tem vontade de comer. Tu acha que eu não como pizza fria com ketchup? Mas isso, eu não como com café da manhã.
1: Ele só não posta, né? Mas ele come.
0: Não, mas eu boto, dependendo do sabor, cara, de frango assim, meu Deus do céu.
1: Eu tinha procurado também, deixa eu ver se eu acho aqui, a história principalmente da Marguerita. Porque a gente associa muito ali a pizza com a Itália. Exato. Mas não nasceu lá, né? Depois ela
0: não,
1: veio...
0: Não, nasceu no Egito, é.
1: Isso, daí ela veio ali.
0: O italiano em Nápoles ali, que deram melhorado, adicionou o molho e tudo
1: isso.
0: Mais, né? Que era uma refeição para pessoas pobres, né?
1: Isso, todo mundo comia mesmo,
0: todo
1: né?
0: Todo mundo comia, é.
1: Ó, a pizza moderna surgiu em Nápoles, na Itália, ganhou versões aí em praticamente todos os países. O Brasil está entre os maiores consumidores do mundo.
0: É o segundo, acho que se não me engano, é a segunda cidade do só pede para Estados Unidos, Nova York, alguma coisa assim.
1: Boa.
0: De consumo de pizzas.
1: Mas é muito isso que a gente estava falando, né? Tudo a gente quer comemorar com pizza. Ah, tô em dúvida do que pedir, vou pedir uma pizza.
0: E assim, a variação de clientes que eu tenho, assim, muita gente, porque a cidade é pequena, a maioria foi para fora, para Itália e tudo mais. E vem de São Paulo e tudo mais, cara. A minha pizza não fica abaixo, não, tá?
1: Eu acredito. A gente, aquele dia, conversou, que quando você levou no podcast, que o Everton, ele viajou o mundo todo,
0: exato,
1: tá?
0: Exato, é.
1: E
0: é.
1: Ele adorou, assim, ó.
0: É só respeitar os tempos, não adianta.
1: Exato. Ó, e a tradicional Marguerita, então, foi criada no século XIX, em homenagem à rainha Marguerita, da Itália. Com ingredientes que representavam as cores da bandeira da Itália. O tomate, a mussarela e o manjericão. E aí,
0: exatamente,
1: por isso que ficou esse nome, olha que legal.
0: A nossa Marguerita já é mussarela, já é tomate, rodela, tudo mais. A nossa já foi também adaptada, né?
1: Já.
0: Mas a original é essa aí.
1: Porque a gente
0: aí
1: é brasileiro.
0: Exatamente,
1: né?
0: É.
1: E qual outra adaptação, assim, que vocês... Que teve uma que você falou que é a Valesca, que eu acho que tinha pedido, e tu tava meio relutante de fazer.
0: Foi... O Doritos, acho que foi o Doritos.
1: E é ótima.
0: Ah, isso aí bem, tá. O pessoal
1: imagina
0: curte, tá?
1: Imagina.
0: Ai, o pessoal curte.
1: E tu achou que não ia bombar?
0: Não, porque o Doritos é bom, né? Com pizza deve ficar bom também, né?
1: Com
0: eu não experimentei,
1: certeza.
0: Sou bem sincero, não experimentei.
1: Ah, tu fez e não comeu
0: não
1: ainda.
0: Agora esse cara parece que come, elas comem, eu não, não...
1: Olha só, tem várias participações aqui, deixa eu ver, ó. Tem gente falando, ó, que eu estou ligado na Artesanal, melhor pizzaria de Siderópolis. Tem bastante gente de Siderópolis aqui,
0: opa,
1: ó.
0: Povo bom!
1: Povo bom, tem muita gente de Criciúma também. Ó, vou repetir então mais uns 5 minutinhos aí para participar do nosso sorteio de um voucher de R$150 para você se deliciar lá na Artesanal e Pizzaria em Siderópolis. 99101-5292. 99101-5292. Mande seu nome completo, a cidade de onde está ouvindo. E fale que você quer esse voucher, que no final da entrevista aqui a gente dá o resultado. Que o João Luiz, nosso pizzaiolo, tá aqui contando histórias pra gente, né, João?
0: Exatamente. Ô, Natália, antes que eu esqueça, mandar um beijo pra Natália. Natália também. Beijo, Natália.
1: Obrigada.
0: Pro Guilherme e pra Raila também, que são nossos colaboradores também, que estão lá com a gente também todos os dias.
1: O Guilherme é o motoboy.
0: O Guilherme é o nosso motoboy e nosso artista lá.
1: Artista, ele tá nos vídeos também, né?
0: O bicho é uma figura. E a Raila, ele tá com nós há 5 anos. E a Raila é a nossa garçonete, também tá uns 2 anos.
1: Ela, eu acho também.
0: Exato,
1: aquele dia.
0: É.
1: Legal.
0: Mas mais final de semana ela vai, né?
1: Sim, porque daí também aumenta o movimento e vocês
0: essa
1: têm que...
0: é a família artesanal, né?
1: Legal.
0: Exato.
1: Então aí já... Então, desde o começo?
0: Desde o começo. Não, o...
1: Que daí vocês deram aquela pausa.
0: Exato,
1: também, né?
0: É.
1: Maravilha.
0: Mas já passou bastante gente ali, já passou bastante.
1: Imagina. E aí, deixa eu ver o que mais aqui que a gente não pode deixar de fora de perguntar. Qual é aquela combinação de sabores que todo mundo deveria experimentar, então, aí, pelo menos uma vez? Uma que vocês não deixariam passar, para quem for lá.
0: A Mediterrânea.
1: A Mediterrânea, né?
0: A Mediterrânea é especial.
1: É verdade. Eu acho que,
0: especial.
1: Assim, às vezes a pessoa pode ter um pouco de medo, um receio, porque mistura ali alguns
0: doce,
1: ingredientes.
0: É doce, salgado, tem toda uma história, tem todo um trâmite para montar ela, né? E, assim, é uma combinação bem legal, bem gostosa mesmo.
1: É verdade.
0: E
1: não
0: é à toa que o antes que mais sai, tá?
1: Imagina. E sabe o que me surpreende? Porque ela enche muito bem a gente, assim, né?
0: É
1: algo assim que desce de uma forma leve.
0: E suculência, saborosa.
1: Exato.
0: Ali, uma coisa.
1: E mesmo a pré-assada, né? Que a querendo não dar
0: que
1: aquela mudadinha de tu não tá lá.
0: Não,
1: né?
0: É o segundo, é outro produto, né? Mas tu comer a pizza no salão, tu comer a pizza do delivery, tu comer a pizza pré-assada, são 3 produtos diferentes.
1: Exato.
0: Com o mesmo. Com a mesma qualidade, com o mesmo produto, com o mesmo tudo. Só que é diferente, não adianta fazer.
1: Exato, exato. E aí tem saladas também, né, ô João? Vai
0: tem
1: contando
0: salada.
1: Mais um pouco dos seus produtos
0: tem,
1: aí.
0: Tem salada de atum, que sai bem. A
1: aqui.
0: Caesar sai bem. A salada de calabresa, que é uma das campeãs também, que vai tomate seco, calabresa. E eu tenho uns nhoques, 4 queijos, camarão especial, carbonara. Carbonara
1: massas,
0: feito com os ovos da galinha da minha sogra.
1: Tua sogra mora lá na frente, é bem familiar mesmo, né?
0: É, bem familiar, é. Minha sogra, eu gosto muito dela, quero bem dela, bem longe de mim, né? Mas Um beijo pra minha mãe também, tá? Azuleide, beijo.
1: Né? Sempre tem essas piadinhas por aqui da sogra. A gente falou na segunda-feira das regras de etiqueta.
0: Pois é,
1: do convívio. Tu escutou?
0: É,
1: e o que, que tu achou daí,
0: massa,
1: ô João?
0: Massa, é isso aí.
1: Legal. Concordou com tudo.
0: É sempre assuntos atuais com vocês, né?
1: Que massa sempre isso aí, atuais, sempre atuais.
0: Mas é.
1: Mas tu tem uma boa relação.
0: Tenho.
1: A Milene tá aqui no canto, né?
0: Faz 25 anos que eu tô com a Milene, então eu tenho que ter uma boa relação. Às vezes quer esgoelar ela, mas é gente boa.
1: Sogra, né?
0: É sogra. Às vezes ela faz uma polentinha pra mim, ela manda a polenta.
1: A sogra gostou da tua pizza, né?
0: Gostou?
1: Gostou muito.
0: Matou a palma.
1: Gostou muito. Ô, João, fala a tua localização ali em Siderópolis pro pessoal. Porque infelizmente nem todos vão ganhar o voucher, mas todo mundo pode ir lá, né?
0: É Rua Gastão Bica de Oliveira, 351 Centro. É, primeira entrada de Siderópolis. E na Rua da Caixa Econômica, não tem erro.
1: E vale muito a pena ir, porque é um passeio,
0: legal,
1: né?
0: É um passeio, é diferente. Quem curte pizza, quem curte uma descansar, não quer bagunça, não quer barulho, é legal, é diferente.
1: É verdade, tem a área externa.
0: Como a gente
1: lá,
0: sai,
1: né,
0: de Siderópolis para vir para Criciúma comer, o pessoal sai bastante. Tem bastante público de Criciúma, Cocal, Uruçanga, Veneza, que vão lá comer. Fielmente.
1: E tem aquela área externa que é muito bonitinha,
0: tem,
1: né?
0: Tem, gostosinha também.
1: Agora com o frio o pessoal fica mais lá dentro.
0: Não. Essa semana teve uma mulher que sentou lá embaixo da chuva, lá no frio, comeu pizza, tomou uma brama bem gelada.
1: Ninguém sabe o que tá passando na mente das pessoas,
0: não,
1: né?
0: É, mas tem de tudo, guria. Mas ali no verão é bem gostoso, bem aconchegante.
1: E vocês aceitam, né?
0: Vamos lá.
1: Pode vir.
0: Somos abertos a tudo ali.
1: Não, mas é verdade, né? Às vezes o pessoal realmente... Vai gente sozinha assim também?
0: Vai bastante gente sozinha, vai família, vai tudo quanto é tipo.
1: Eu acho que hoje em dia a gente já melhorou esse negócio de ter que ter uma companhia, né? Tem
0: não,
1: muita
0: tipo
1: gente
0: assim,
1: que
0: eu tenho um cliente meu fiel que vai todo domingo, come o mesmo sabor, todo domingo sozinho.
1: E daí quando ele chega, lá, tu já sabe que
0: já
1: que
0: sai
1: é.
0: Com uma cara meio desanimada. Entra com uma cara desanimada, sai feliz, contente.
1: Boa.
0: É, e vai assim, né? Aí eu troco também pizza por permuta também, por flor, por tudo quanto é
1: flores,
0: coisa.
1: Flores lá, a Milene não ganha mais flores.
0: A Milene faz, a Milene é das flores, né?
1: Não, mas ela não ganhou mais.
0: Não ganhou mais.
1: Não, se aposentou lá, se aposentou. O admirador
0: ele
1: da Milene.
0: Ele pegou trabalhar, agora não apareceu mais o namorado dela.
1: Ô, João, e vai contando aí o que a pizza representa hoje na tua vida mesmo, assim, pra vocês, pra tua família, que eu tô terminando o sorteio aqui.
0: Ela representa um alicerce muito grande na nossa vida hoje, é um nosso ganha-pão, onde sustenta a minha família, minha família vive disso, e cara, representa a nossa felicidade, nossa autonomia, é tão bom, nosso alimento, né,
1: É verdade, a importância, né? Olha só, tem mensagem aqui de uma tal de Valesca.
0: Opa, essa é minha filhota. Não vai ganhar o voucher não, filho.
1: Ó, mana, beijos pro pai, pra mãe e pra Mica. Mana, te ama. E como é que essas irmãs brigam?
0: O tempo todo. Agora tem uma gata, a Mel, que foi adotada. Daí as três se pegam o dia inteiro, mas se amam também.
1: Olha só, já temos resultado aqui,
0: Opa.
1: Vamos ver então quem ganhou?
0: Vamos lá.
1: Evelaine Spiller e Dalmagro. Ela mandou ali que gostaria de participar do sorteio da pizzaria artesanal. É aqui de Criciúma. Evelaine, parabéns, viu?
0: Opa, Evelaine, parabéns. Estamos esperando você.
1: Olha só, João. E muito obrigada a todo mundo que participou.
0: Opa, olha, agradeço, olhei de coração.
1: Muitas participações, viu, João? Tô pra te dizer, assim, ó, que foi um dos sorteios que o pessoal mais...
0: Que legal. Fico bem feliz, bem contente.
1: Deixa o teu convite, então, pro pessoal ir lá, né?
0: 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Esperando vocês, forno a lenha, bom atendimento, tem uma carta de vinho boa, cerveja boa.
1: Acompanha ali no Instagram também, né?
0: O Instagram da Artesanale também.
1: É @artesanalepizzaria, né?
0: É isso.
1: Acompanha ali o pessoal, eu super indico vocês irem lá, curtir com a família, né? Vamos lá, gente, ir lá, depois vocês começam a falar pro João não me cobrar.
0: A cada 20 clientes que falou que escutou a Natália,
1: nossa,
0: ela vai ganhando uma fatia.
1: Vamos diminuir um pouquinho, uma fatia.
0: Ela vai acumulando uma fatia.
1: Tia só, tu viu isso, Mica? Não é justo, né? Ai, a Mica nem deu opinião aqui, gente.
0: Agora tem pessoal procurando também fazer cursos também, então eu já dei dois cursos na Unesc.
1: Ah, que legal, João.
0: Já, antigamente. E essa semana foi um pessoal procurar pra dar um curso também, pra pessoal aprender, que tem forno a lenha em casa, vai lá, monta, mas não sabe usar, como é que funciona, como não funciona,
1: olha,
0: né?
1: Olha que legal.
0: E eu tô ali pra esclarecer umas dúvidas, né? Dar uma mão e tamo junto, né?
1: Que máximo isso. É legal passar, porque é literalmente um ensinamento ali.
0: A gente tem que, não é
1: próximo,
0: só pra gente,
1: né?
0: Tem que passar, né? Não tudo, né? Mas alguma coisa outra tem que passar, né?
1: Tem os meus segredinhos
0: tem
1: também,
0: tem os meus,
1: né?
0: Segredos. Segredo da nona, né? Não podemos contar, mas tá certo.
1: É verdade. Ô, João, e as pré-assadas pro pessoal que se interessar?
0: Pessoal de Criciúma também, que quer uma pré-assada e tudo mais, liga no nosso WhatsApp ali, encomenda pizza. A gente tem as entregas para Criciúma nas quarta-feiras, Então é uma boa entrega também, a gente faz bastante. Hoje também teve entrega, ao meio-dia. O horário também é flexível, é só conversar com a Milene. E se acertando é que a gente faz de tudo aí, dá um jeito aí.
1: Que legal.
0: Não, só não pode pôr ficar com fome e com vontade.
1: É verdade, a Evelaine, que é a ganhadora, já mandou mensagem, ó, ficou super feliz. E todo mundo que não ganhou, a gente, não fiquem tristes. Vamos ver, vai que a Artesanale volta aí.
0: Vai que a Artesanale volta, vai que a gente... A Natália é parceira nossa, né? Ela inventa e bota nós no fogo, né?
1: Vamos lá. Daí a Mica vem aqui fazer sorteios semanais, já pensou, Mica?
0: Até o nosso saudoso Henrique Salvaro, nosso clientaço.
1: Seu Henrique.
0: Brócolis com palmito.
1: É verdade.
0: Quase todo final de semana.
1: Bonassa, nosso colega aqui
0: Bonassa,
1: também.
0: Bonassa, William, a Sandra, o pessoal...
1: Olha
0: não
1: aí.
0: Gosto de sair de casa, mas pede em casa.
1: Olha aí, viu? Todo mundo, então, aqui na 89.5 já aprovou a Artesanale.
0: Já.
1: Então, falta você aí, nosso ouvinte também. De verdade, de coração, essa família, ela faz a diferença. É muito legal. E lá, ó, aqui, ó. Vim!
0: Essa clima. É a Miqueca.
1: Né, Mica? Essa é a Mica. A Mica vai estar lá recebendo muito bem vocês. Obrigada, gente. Parabéns pelo trabalho de
0: agradece,
1: vocês,
0: né?
1: Viu? E agora a gente vai ficar com a música escolhida pelo João, né? Que é Viva La Vida. E curtam aí, continuem na programação da 89.5. Acompanhe a Artesanale lá no Instagram. Parabéns, Evelaine. E muito obrigada a toda a audiência que participou.

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0: Shawn Mendes com Teach My Love aqui na sua Tarde Eldorado Mais. Agora são quase 4:59.
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0: Para quem quer concorrer uma bolsa de estudos pelo ProUni, tem que ficar atento, porque as inscrições do segundo semestre terminam amanhã, sexta, às 11h59 da noite e são totalmente gratuitas. Nessa edição, o programa oferece mais de 470 mil bolsas, entre as integrais, que cobrem 100% da mensalidade, e as parciais, que cobrem 50% em mais de 870 instituições privadas de ensino superior em todo o país. Podem participar os estudantes que fizeram o Enem de 2024 ou 2025, obtiveram média de 450 pontos nas provas e não zeraram a redação. Além, claro, de atenderem aos critérios de renda e escolaridade previstos no edital. As inscrições devem ser feitas exclusivamente pelo Portal Único de Acesso ao Ensino Superior do Ministério da Educação. E a disputa pelos direitos de transmissão da Copa do Mundo de 2030 promete ser uma das maiores da história. Com o crescimento do streaming e das plataformas digitais, gigantes da tecnologia devem competir diretamente com emissoras tradicionais para exibir o principal torneio de futebol do mundo. Segundo a Forbes, os direitos de transmissão continuam

0: A expectativa é de uma concorrência ainda mais acirrada para o Mundial de 2030.
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0: Em Criciúma, 21 graus a temperatura.
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0: De volta com a sua tarde Eldorado Mais, você está na 89.5 rádio do Grupo Salvaro e chegando agora Lily Allen com Smile.
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0: Taylor Swift, You Belong Me, um dos maiores sucessos da carreira dessa artista que tá sempre em alta.
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0: A OpenAI anunciou uma nova geração de inteligência artificial com 3 modelos diferentes, chamados Sol, Terra e Luna. A proposta é oferecer opções diferentes para necessidades e bolsos, permitindo que empresas escolham entre mais desempenho, velocidade ou economia. O modelo Sol é o mais avançado e traz um recurso que divide tarefas complexas entre vários agentes de inteligência artificial trabalhando em paralelo, o que promete respostas mais eficientes para desafios como programação e análises detalhadas. Já o Terra foi desenvolvido para tarefas do dia a dia, enquanto o Luna é o mais rápido e econômico, voltado para grandes volumes de uso. A estratégia da OpenAI é tornar a inteligência artificial mais acessível e reduzir os custos para as empresas que utilizam a tecnologia em larga escala. E os fãs das Spice Girls voltaram a sonhar com uma reunião do grupo. Emma Button e Melanie C disseram que acreditam que esse é o momento ideal para um reencontro, já que esse ano marca os 30 anos de lançamento de Wanna Be, o maior sucesso da carreira das artistas. Durante um programa de rádio no Reino Unido, as duas afirmaram que também gostariam de ver o grupo reunido novamente e que agora falta convencer as demais integrantes. Emma chegou a dizer que é o momento certo e que elas seguem tentando colocar o projeto em prática. Apesar do entusiasmo, ainda não tem qualquer anúncio oficial de turnê ou de show nos últimos meses. Mel C já havia explicado em uma reunião que depende da disponibilidade e do interesse de todas as integrantes, incluindo Victoria Beckham e Jerry Wendell.
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0: De volta com a sua tarde Eldorado Mais, 4 horas, 30 minutos, lá no arroba Eldorado Mais, tem dois sorteios acontecendo, viu? Uma cesta de chocolates e um álbum da Copa, vai lá e participe. E a música continua com Adele, Some Like You.
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0: Eldorado Mais, feita para você, 4 horas e 56 minutos. Vamos com as notícias e na volta tá aberto o Back Home desta quinta-feira.
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0: Atenção aos fãs de ficção científica, já podem conferir o primeiro trailer de Duna, parte 3. O filme traz de volta Timothée Chalamet e Zendaya, mostrando os novos desafios de Paul Atreides após assumir o poder. A produção adaptada ao livro O Messias de Duna, de Frank Herbert, e promete encerrar a trilogia dirigida por Denis Villeneuve, com ainda mais ação e conflitos políticos. Duna, parte 3, estreia nos cinemas aqui no Brasil no dia 17 de dezembro. E continuando na linha de filmes, o clássico Free Willy, sucesso dos anos 90, vai ganhar um novo filme. A produção vai ser comandada pelos irmãos Joe e Anthony Russo, diretores de Vingadores Guerra Infinita e Vingadores Ultimato, e promete apresentar uma nova história inspirada no universo da franquia. Segundo o estúdio, o projeto não vai ser um remake do filme original, mas uma releitura para uma nova geração, mantendo a relação entre humanos e a baleia orca como tema central. Ainda não foram divulgados detalhes sobre o elenco ou a previsão de estreia.
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1: E assim encerramos mais uma edição do Tarde Eldorado Mais, aqui na 89.5. Na sequência, você fica com Back Home para acompanhar a sua volta do trabalho. 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
0: Eldorado Mais, 4 horas e 58 minutos.
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1: 5 da tarde em ponto, tá começando o seu Back Home desta quinta-feira. Hoje é dia 9 de julho, já e amanhã sextou, né? E Trent, Hey Soul Sister, é quem abre o nosso bloco do Back Home de hoje.
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0: George Cosby, Dan and Out, aqui no seu Back Home, 5 horas 27 minutos. Tá chegando por aqui Igor Stork com as atualizações da Copa do Mundo.
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2: Boa tarde, Natália Chaves. Boa tarde, ouvintes da Eldorado Mais. Chegando com informações da Copa do Mundo. Até porque o Mundial não para. Ele segue acontecendo, inclusive com um jogo que está em andamento, de França e Marrocos. A partida começou às 17 horas nesta quinta-feira para marcar o início das quartas de final da Copa do Mundo. Lembrando que amanhã ainda, 16 horas, Espanha e Bélgica. No sábado, 18 horas, Noruega e Inglaterra. Era para a seleção brasileira estar aqui, era para estar no lugar da Noruega para enfrentar a Inglaterra nas quartas de final, mas quis os deuses do futebol que a seleção brasileira fosse eliminada nas oitavas de final. E para finalizar ainda no sábado, 22 horas, Argentina e Suíça. Os jogos, então, das quartas de final da Copa do Mundo. Lembrando que a grande decisão acontece no domingo, dia 19 de julho, 16 horas. Aí podemos ter uma França e Argentina, uma Espanha e Argentina, ou Noruega e Inglaterra, enfim. Ainda tem uma semifinal pela frente para definir quais seleções estarão na decisão da Copa do Mundo. Fato é que o Brasil não vai estar. Um abraço a você, Natália, um abraço aos ouvintes do Eldorado Mais.
0: É isso. Triste, mas é a verdade, né? Valeu, Igor.
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0: 5 horas 31 minutos, você está na 89.5 Rádio do Grupo Salvaro, chegando agora no seu back home, Lady Gaga e Bruno Mars com Die With A Smile.
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0: Bob Marley, One Love, tocando aqui no seu Back Home. São 5 horas e 56 minutos.
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0: O dólar comercial fechou em R$ 5,14 nesta quinta. No turismo, R$ 5,32 foi o valor da moeda. Repetindo então, a cotação deste final de dia, quinta, 9 de julho, R$ 5,14 o dólar comercial. No turismo, R$ 5,32.
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0: Em Criciúma, 17 graus.
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0: Eldorado Mais, feita para você, All My Life, tocando aqui no seu Back Home, 6 horas 29 minutos.
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0: Vamos com a previsão do tempo. 16 graus a temperatura agora aqui em Criciúma, céu limpo. Hoje à noite a mínima deve ser de 12 graus e ali por volta das 10 da noite essa mínima já deve ser atingida. A sexta-feira, dia 10 de julho, é para ser um dia de sol com nuvens e durante o dia então já vão ter alguns períodos de chuva durante o dia e à noite também. E aí para o fim de semana é para virar o tempo e ser chuva e frio, viu? A sexta-feira tem mínima prevista de 11 graus e máxima de 19 graus na temperatura. 11 graus de mínima, máxima de 19, sol com nuvens e durante o dia, então, já deve chegar a chuva, que aí sim, no fim de semana, vai ser mais intensa. E aquele giro no trânsito rápido aqui de Criciúma e região em tempo real para a gente ver se está fluindo normalmente, está lento, está rápido. Vamos aqui para o bairro Liberdade, já lá próximo da Avenida Luiz Lazarim, na Grande Rio Maina, e a Avenida João Ronque, que leva o caminho ali da Avenida Luiz Lazarim, está com um trânsito muito intenso neste momento, então mostrando muita lentidão, e assim também está a Avenida Luiz Lazarim, no sentido de Nova Veneza, depois da rótula do Super Moniari. Continuando ali, terminou a Avenida Luiz Lazarim, vira a Rodovia José Spilleri, e ali na Rodovia José Spilleri tem uma área que está em obras e o trânsito então está lento lá devido a essas obras. Continuando ali na Grande Rio Mãe, na Avenida dos Imigrantes, também está com alguns pontos de lentidão nos dois sentidos, viu? Avenida Centenário também com bastante lentidão, principalmente no sentido do bairro Pinheirinho. Avenida Universitária, no bairro Santa Luzia, o trânsito está principalmente no sentido de Forquilinha. Área Central de Criciúma, agora 6 horas 31 minutos. Muito lento na área central o trânsito também, principalmente na rodovia Maximiliano Gaidzinski e aqui na rua Dom Joaquim Domingos de Oliveira. Também está lento o trânsito, viu? Rua José Gaidzinski, na área central também. Muitos pontos da área central mostrando lentidão nesse nosso trânsito em tempo real aqui dentro do Back Home. A SC445, no sentido de Içara, hoje está fluindo um pouco mais rápido o trânsito por lá, mas tem sim alguns pontos de trânsito lento no sentido de Içara. E aqui dentro da cidade de Içara mostrou bastante vermelho aqui o nosso trânsito. Então vamos ver na rua Henrique Lage, lá em Içara, na rua Ipiranga, Avenida Procópio Lima também. Tem vários pontos da capital do Mel aqui que estão mostrando lentidão. Vamos ver se tem mais alguma área específica para falar para você, nosso ouvinte. Lembrando que pelo 991015292 você pode tirar a sua dúvida ou mandar aqui também alguma notícia sobre o trânsito para a gente compartilhar com os outros ouvintes. Voltando para Criciúma, outro ponto que está bem vermelho aqui é a rodovia Alexandre Belloli, viu? Mostrando lentidão, então, no trânsito neste momento. É isso por enquanto, 991015292 para você conversar com a gente aqui pelo nosso WhatsApp. Aumente o volume, curta 89.5 que logo você está no seu destino.
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0: A voz inconfundível de Whitney Houston fechando o nosso Back Home desta quinta-feira. Eu, Natália Chaves, também me despeço por hoje. Volto amanhã, 14h, com a nossa Tarde Eldorado Mais de sexta-feira para fecharmos a semana. Você fica agora com o Happy Hour aqui na 89.5 e programação Madrugada Dentro. Alana Calisto chega amanhã às 7h, para amanhã Eldorado Mais de sexta-feira, e eu volto às 14h. Muito obrigada pelo carinho, a companhia e a audiência. Não esqueça de nos acompanhar lá no @ Eldorado Mais. Tem a chance ainda de você concorrer a uma cesta de chocolates que vai ser sorteada aqui amanhã e a um álbum de figurinhas da Copa. Tá completo lá, tem todas as figurinhas para você poder completar ele, colar, né? Então vai lá no @ Eldorado Mais, encontre as publicações, siga as regras da legenda e participe. Uma boa noite, cuidem-se e tá combinado o nosso encontro amanhã.
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4: Quando falamos em abelhas, quase todo mundo pensa na abelha europeia. Mas você sabia que o Brasil abriga mais de 300 espécies de abelhas nativas sem ferrão? Jataí, mandaçaia, guaraiupo, mirim e manduri fazem parte desse grupo. Elas vivem em praticamente todo o país e desempenham um papel fundamental na polinização das plantas nativas e de diversas culturas agrícolas. Estima-se que cerca de 75% das plantas cultivadas para alimentação dependam em algum grau da polinização feita por insetos. Sem esse trabalho silencioso, haveria redução na produção de frutas, verduras e sementes. Além disso, essas abelhas ajudam na reprodução da Mata Atlântica, permitindo que novas árvores cresçam e mantenham a biodiversidade. Infelizmente, o desmatamento, o uso inadequado de agrotóxicos e a perda de áreas naturais vem reduzindo suas populações. Quem possui um quintal pode ajudar plantando espécies floríferas nativas e evitando o uso indiscriminado de inseticidas. Proteger as abelhas significa proteger a produção de alimentos, nossas florestas e a biodiversidade. São pequenas escolhas que fazem bem para você e para o meio ambiente. Um lugar que é nosso.
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0: O Happy Hour Eldorado Mais fica por aqui. Depois do intervalo, você fica com mais uma edição do Let's Rock. 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
2: Pegue sua cobertinha, prepare algumas guloseimas e aninhe-se no sofá, pois a nossa dica de série para maratonar dessa vez é A Grande Descoberta. Lançada em 2025, seu enredo é forte e comovente por ser baseado em uma história real que aconteceu na Suécia em 2004, quando um menino de 8 anos e uma mulher foram assassinados em plena luz do dia. Apesar de todo o esforço da polícia, o assassino não é encontrado e o caso permanece sem solução durante 16 anos. Mas o detetive John nunca desistiu de fazer justiça pelas famílias em luto. Então, após todo tipo de recurso ter sido utilizado e o caso estar prestes a ser arquivado, ele encontra um genealogista com uma pesquisa inovadora e vê nessa parceria a última chance de desvendar o mistério. Com 4 episódios, a trama bastante complexa mostra a primeira vez na Europa que uma investigação criminal é solucionada através de pesquisa genealógica. Super recomendo assistir a série A Grande Descoberta, disponível na Netflix.
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0: O Let's Rock fica por aqui. E amanhã, à 1 da tarde, tem mais uma edição com sucessos do mundo do rock pra você. 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
1: 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As notícias do governo federal que movimentaram o país no dia de hoje.
2: Olá, boa noite.
3: Boa noite para você que nos acompanha em todo o país.
2: Quarta-feira, 9 de julho de 2026.
3: Vamos ao destaque do dia na Voz do Brasil.
2: Atenção, professores. Amanhã é o último dia para se inscrever na Prova Nacional Docente.
3: Sobre o exame, nós conversamos com o secretário executivo do Ministério da Educação, Rodolfo Cabral.
4: Ela vai ser utilizada para subsidiar os processos seletivos e concursos públicos realizados tanto no âmbito federal, estadual e municipal para ingresso na carreira docente da educação básica.
2: Unidades móveis flutuantes da Previdência iniciaram atendimentos na região norte.
3: 7 barcos vão prestar assistência a comunidades ribeirinhas, indígenas e quilombolas até dezembro.
2: E ainda, produtores precisam validar o cadastro ambiental rural. Carlos Oliveira.
5: Ter o cadastro ambiental rural concluído é fundamental para acessar o crédito agrícola no sistema bancário.
3: Turismo. Passageiros que enfrentarem problemas com companhias aéreas poderão registrar reclamações em plataforma digital.
2: Vamos falar também de uma pesquisa sobre viagens de brasileiros com bichinhos de estimação. Natália Koslick.
6: O mapeamento servirá de base para a criação de um manual de boas práticas do segmento.
3: A apresentação da Voz do Brasil hoje é comigo, Mariana Jungmann e Luciano Seixas.
2: E acompanhe a gente ao vivo, acesse radiogov.ebc.com.br ou o canal Gov na sua TV aberta.
3: 1 milhão de pessoas já solicitaram a autoexclusão dos sites de apostas online, as chamadas bets.
2: Qualquer pessoa pode fazer o bloqueio nas plataformas de apostas de uma só vez.
3: E o próprio usuário define quanto tempo quer ficar sem apostar.
7: A plataforma centralizada de autoexclusão permite ao cidadão restringir o acesso às casas de apostas para prevenir danos financeiros e à saúde mental. O bloqueio atinge todos os sites de apostas autorizados pela Secretaria de Prêmios e Apostas do Ministério da Fazenda. Para solicitar a autoexclusão, o cidadão deve utilizar o login da plataforma gov.br. Ao preencher os dados, deve informar por quanto tempo deseja ficar autoexcluído, que pode ser de 1 a 12 meses. Se desejar, o usuário pode informar também os motivos da autoexclusão, como decisão por dificuldades financeiras ou recomendação de saúde, por exemplo. Além da autoexclusão voluntária, o ministro da Fazenda, Dario Durigan, lembra as exclusões automáticas das plataformas de apostas.
8: Houve uma vedação por cumprimento de decisão do Supremo de beneficiário de programa social, Bolsa Família, BPC, que estão proibidos de acessar essas plataformas de apostas.
7: Após a autoexclusão, as operadoras autorizadas têm até 72 horas para bloquear o acesso dos usuários aos seus sites e aplicativos. Segundo o Ministério da Fazenda, 1 milhão de pessoas já fizeram a autoexclusão desses sites. Quem nunca apostou e não tem cadastro em casas de apostas também pode solicitar a autoexclusão. Reportagem Nazi Brum.
2: O Comitê de Gestão da Câmara de Comércio Exterior manteve a alíquota de 12% no imposto de exportação do petróleo diante dos episódios no Estreito de Hormuz.
3: Ontem, os Estados Unidos interromperam o acordo de cessar fogo e realizaram novos ataques ao Irã.
2: De acordo com nota divulgada pelo comitê, a decisão tem como objetivo proteger o mercado interno e evitar o desabastecimento dos combustíveis no país.
3: A medida terá caráter temporário, com vigência de até 60 dias e será reavaliada após 30 dias.
2: Hoje, o ministro da Fazenda, Dario Durigan, afirmou que o governo federal seguirá tendo cautela com as medidas de subvenção dos combustíveis diante dos conflitos no Oriente Médio.
8: Eu tinha expectativa, sim, de tirar a subvenção da gasolina num prazo mais curto. O que a gente ouviu foi uma declaração do presidente dos Estados Unidos dizendo que o cessar-fogo estava encerrado e que o acordo de paz já não seria mais executado nos termos em que estava sendo planejado. O que nos acendeu um sinal de alerta, sim, para a cautela em que a gente tem que adotar no acompanhamento da guerra. Então, a estratégia não muda. O objetivo do Ministério da Fazenda, com a guerra diminuindo de proporção, é retirada dos subsídios, mas eu preciso ter cautela porque os eventos novos aconteceram ontem.
3: Receita Federal iniciou uma ação direcionada aos contribuintes com eventuais débitos em aberto.
2: A iniciativa busca manter a regularidade fiscal dos contribuintes.
9: Contribuintes classificados com o selo Sintonia a Mais começaram a receber comunicações pela Caixa Postal e pelo Domicílio Tributário Eletrônico, o DTE, com informações sobre eventual existência de débitos em aberto. A regularização é necessária para evitar a inadimplência, situação que pode resultar no cancelamento do selo. A validade da classificação é de um ano, contada a partir do primeiro dia do mês de referência. O cancelamento também pode ocorrer em situações como concessão da medida cautelar, decretação de falência ou liquidação da pessoa jurídica, manutenção de irregularidade cadastral por mais de 30 dias ou enquadramento como devedor contumaz. Reportagem Edinaldo Júnior.
3: Você sabia que eliminar o acúmulo de capim seco, galhos e folhas cria barreiras naturais para reduzir o risco de incêndios durante o período de seca?
2: E essa técnica tem um nome e uma regulamentação. É o que vamos ouvir agora na reportagem de Márcia Fernandes.
10: Atear fogo numa área para evitar queimadas. Parece contraditório, mas trata-se de uma técnica recomendada para evitar grandes incêndios florestais na época da seca. São as chamadas queimas prescritas. O fogo é colocado de forma controlada em áreas demarcadas. Com isso, é eliminado o acúmulo de capim, galhos e folhas que podem servir de combustível para incêndios. É o que explica Hudson Coimbra, analista ambiental do Instituto Chico Mendes de Conservação da Biodiversidade, ICMBio.
11: Uma ferramenta de manejo do fogo, utilizada com critérios técnicos, análises de risco, vulnerabilidades, critérios meteorológicos, topográficos. E aí, a partir disso, a gente também define o que é que a gente quer queimar para evitar a propagação de incêndios.
10: A Floresta Nacional de Brasília é um dos espaços que costuma ser atingido por focos de incêndios durante o período da estiagem. Por isso, recebeu nesta quinta-feira uma queima prescrita como parte das ações de prevenção a incêndios, como destacou Hudson Coimbra, do ICMBio.
11: Dentro do Distrito Federal, elas são importantes para evitar os grandes incêndios que acontecem na época da estiagem, né? Que vai se iniciar já agora.
10: A queima prescrita é executada por brigadistas, que fazem um monitoramento constante da área. Pode ser implementada em parques nacionais, reservas extrativistas e unidades de conservação em geral. Reportagem Márcia Fernandes.
3: E por falar em período de estiagem, o Instituto Nacional de Meteorologia emitiu um alerta de baixa umidade do ar.
2: Uma massa de ar seco se estende do interior da região Nordeste até grande parte do Centro-Oeste, além de áreas do interior das regiões Sudeste e Sul do país.
3: Segundo o Instituto, a baixa umidade deve permanecer até o domingo, dia 12 de julho.
2: Durante os períodos mais secos do dia, a umidade relativa pode ficar entre 20% e 30%, níveis que exigem atenção, principalmente para crianças, idosos e pessoas com doenças respiratórias.
3: Uma ferramenta digital para pequenos produtores e cooperativas do campo que simplifica o acesso a financiamentos.
2: É o simulador de crédito do PRONAF, o Programa Nacional de Fortalecimento da Agricultura Familiar.
3: A plataforma mostra linhas e condições de crédito que combinam com o perfil do produtor.
12: Se você é produtor rural e precisa de crédito, pode contar com uma ferramenta na hora de solicitar os recursos. É o simulador de crédito do PRONAF, uma ferramenta digital desenvolvida para ajudar agricultores familiares e cooperativas a identificarem quais linhas de crédito do PRONAF eles podem usar. É preciso responder algumas perguntas sobre a situação do agricultor, como renda familiar, localidade e objetivo do financiamento. Depois, são informadas as linhas de crédito e as condições de financiamento compatíveis com seu perfil e quais as instituições financeiras que operam em sua região. Vale ressaltar que o simulador não substitui